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3: Uma hora e 18 minutos.
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3: 21 horas e 21 minutos.
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1: Ah, na base. Aumenta o paredão aí.

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1: 22 horas e 23 minutos.
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1: Duas horas e 26 minutos.

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7: Opa, opa! Cheguei, hein? Estamos na área mais uma vez com vocês. Chegou a hora de sacudir a poeira e dar a volta por cima. Está no ar o seu samba e pagode. Eu sou Marcelo Ferraz, trazendo o melhor da nossa música brasileira pra você. É, meu irmão. Vem com a gente, aumente o volume e venha sambar. Vem sambar!
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7: Opa! E a gente começa o samba e o pagode de hoje com Raça Negra, cheia de mania.

0: Fechando esse primeiro bloco do Samba e Pagode, tem Xande do Avião com a participação de Luiz Carlos, Dono do Seu Beijo. Aqui só as melhores do Samba e Pagode. Uma pausa rápida e já voltamos com mais alegria pra você. Vem aí o intervalo, a gente volta já.
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0: Tá maravilha essa música, hein? Mumuzinho.
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0: Tá chegando belo. Desse jeito é ruim pra mim. Em seguida tem Compadre Péricles.

0: Fechando o samba e pagode de hoje, ouvimos os originais do samba, Esperanças Perdidas, e antes, o de Cro com o Bingo. 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
3: 23 horas e 22 minutos.

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3: 23 horas e 24 minutos.
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1: Zero hora e quatro minutos.
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1: Zero hora e seis minutos.
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3: 0:08.
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9: Preparem-se para uma dose de nostalgia musical. Por aqui, Valquíria Rios, e vocês estão sintonizados no Remember. Vamos juntos relembrar os grandes clássicos que fazem parte da trilha sonora das nossas vidas.

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7: 1:30. 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
3: 1:32.
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3: 2:21.
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3: 2:24.
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Francis, Rimes, Samba Dolente, Ainda Vai Nestar na Mata, Paulo Molenimbal com Muita Vontade, Alceu Valença, Rosa Passos, Pra Machucar Meu Coração, e Caetano Veloso e Maria Gadu, Sampa, ainda Ana Vilela, Trembala.

0: atrás, quando Roupa Nova fazia show na região de Campinas, aqui perto, duas crianças muito interessantes começaram a aparecer e frequentar o nosso show. E eles davam pra gente um alto astral, passavam uma emoção fantástica. Muitas vezes ficavam no canto do palco, sentadinhos ali, assistindo, e era bárbaro. Só que essas duas crianças cresceram, se transformaram em estrelas de primeiríssima grandeza, dominaram o Brasil. E hoje a gente tem a honra de ver uma canção que saiu desse palco, uma música do Kiko, letra do Ricardo Fegali e do Nando, virar um sucesso nacional na voz dessas crianças. E a gente queria dividir essa emoção com vocês nesse momento. Agora, vai!
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0: Elis Regina no início, Elis Regina no fim, Águas de Março, Sorte, Gal Costa com Caetano, A Lenda, Roupa Nova, Gal Costa mais uma vez com Cuidando de Longe, Elis Regina, O Bêbado, O Equilibrista, fechou.
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1: 3 horas e 22 minutos.
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1: 3 horas e 24 minutos.
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2: Oi, tudo bem por aí? Então bora ouvir clássicos da música popular brasileira comigo, Daniel Bitello, muito prazer, Marisa Monte, Amor, I Love You.
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Geni e o Zeppelin, Chico Buarque, Maria Bethânia, Gilberto Gil, Zé Ramalho, no Brás, Zé Bigode Orquestra e Marisa Monte. Amor, I Love You, dos clássicos da música popular brasileira.

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1: 4 horas e 22 minutos. 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
1: 4 horas e 24 minutos.
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3: 5 horas e 27 minutos.

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9: 5:28.
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13: Muito obrigado pela companhia. O Back in Time segue em frente tocando o melhor da música. Ah, Hunting High and Low.

0: Nesse bloco ouvimos no Back in Time, Alessi, Sad Songs, Léo Jaime, Gatinha Manhosa.
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0: Todas as épocas tocam aqui pra você. The Stylistics, We Can Make It Happen Again.

0: Preto, 6 horas.
1: Em nome do Pai, do Filho e do Espírito Santo. Amém. O anjo do Senhor anunciou a Maria e ela concebeu do Espírito Santo. Ave Maria, cheia de graça, o Senhor é convosco. Bendita sois vós entre as mulheres e bendito é o fruto do vosso ventre, Jesus. Santa Maria, Mãe de Deus, rogai por nós, pecadores, agora e na hora da nossa morte. Amém. Eis aqui a serva do Senhor. Faça-se em mim segundo a vossa palavra. Ave Maria, cheia de graça, o Senhor é convosco. Bendita sois vós entre as mulheres e bendito é o fruto do vosso ventre, Jesus. Santa Maria, Mãe de Deus, rogai por nós, pecadores, agora e na hora da nossa morte. Amém. E o Verbo de Deus se fez carne e habitou entre nós. Ave Maria, cheia de graça, o Senhor é convosco. Bendita sois vós entre as mulheres e bendito é o fruto do vosso ventre, Jesus. Santa Maria, Mãe de Deus, rogai por nós, pecadores, agora e na hora da nossa morte. Amém. Rogai por nós, Santa Mãe de Deus, para que sejamos dignos das promessas de Cristo. Oremos. Infundi, Senhor, em nossos corações a vossa graça. Nós vos suplicamos, a fim de que, conhecendo pela embaixada do anjo a encarnação de Jesus Cristo, vosso Filho, pelos merecimentos de sua paixão e morte na cruz, cheguemos à glória da ressurreição, pelo mesmo Cristo nosso Senhor. Amém. Glória ao Pai, ao Filho e ao Espírito Santo, como era no princípio, agora e sempre.

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1: Horas e 7 minutos.
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2: 6:09.
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1: Estamos chegando, pessoal, com a edição do programa Remember, cheio de muitas recordações, romantismo. Ai, como é bom, né? A gente voltar àqueles tempos, lembrar aquele namorado do passado, aquele amor que você acha que foi o seu maior amor da sua vida. Tudo isso vamos recordar agora dentro do Remember, com belíssimas músicas que marcaram época na vida da gente. Duran Duran, Ordinary World.

0: Você conferiu junto comigo aqui no Remember? Adrian Griffiths, Classic, Polanka, Who's Loving You, Double, The Captain of a Heart, Duran Duran, Ordinary World. 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

Acabamos de conferir as últimas do Remember. Tá aí, The Hollies, Lonely Hoba Lullaby, Thomas Clean, Vincent, Toto, I'll Be Over You, Dorothy Moore, Mr. Blue. Pra você que ficou com a gente até agora curtindo o programa Remember, nosso muito obrigada pela audiência. A gente se encontra. Até lá, tchau, tchau.

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1: 7:03. 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
2: 7:06.
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1: 7:57.
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1: em ponto. 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

0: Pois bem, bom dia! Um ótimo dia para você na sintonia da Província FM 98,7, a nossa comunitária Nota 10 e, claro, fazendo amigos para sempre. Hoje, terça-feira, 30 de junho de 2026, começando Manhã de Sucessos comigo, Isaías Brandino. A gente segue juntos nesta manhã até as 11h30, claro, com muita música para alegrar o seu dia, a sua terça-feira. Informação tem também, é de meia e meia hora, desde informações internacionais a locais, né? Muitas dicas, ó, pro seu lar, tem mundo animal, tem quadros novos por aqui, é o dia de hoje na história, curiosidade do dia, alimentação saudável, tecnologia, você interagindo, participando também pelo nosso WhatsApp fixo. É o mesmo número, 3551-4330. É terça-feira, abençoada por nosso Deus Pai Criador, fonte de todos os universos. Vamos começar bem, sempre, com a mensagem do dia e também as previsões astrais com ela, Cris Marques. Vamos nessa.
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2: Esperar é algo fundamental para nós, seres humanos. Esperar significa incerteza. Esperar significa força, apesar das circunstâncias. Significa não duvidar. Esperar significa acreditar na felicidade que algum dia poderá bater na sua porta. Esperar é viver. Viva ao máximo cada dia. Aproveite tudo o que puder a cada hora, cada dia e cada época da vida. Assim, você poderá olhar para a frente com confiança e para trás sem ressentimentos. Seja você mesmo. Dê o melhor de você.
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4: Para deixar os seus itens de cobre com brilho, misture partes iguais de farinha de trigo, sal e vinagre branco. Aplique essa pasta em seus itens e espere secar. Após isso, é só limpá-los com um pano macio e eles estarão mais brilhantes.
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4: Olá pessoal, muito bom dia, já tô chegando com as previsões astrais para hoje, 30 de junho de 2026, terça-feira, dia do caminhoneiro. Feliz dia para você, caminhoneiro. Estamos vivendo a 27ª semana do ano e na lua cheia.
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4: Estão apagando velinhas hoje o ator Chay Suede e a atriz Mariana Rui Barbosa. Nossos parabéns para eles e também para você que está de aniversário hoje.
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4: Olha, a pessoa que nasce no dia 30 de junho pertence ao signo de Câncer. A personalidade de quem nasce nesse dia é marcada pela sensibilidade, empatia e forte ligação com a família e o lar. Também são considerados protetores, apegados à família e podem ser muito emocionais, intuitivos e carinhosos. Esses são os nascidos no dia de hoje. Eu vou abrindo as previsões desejando a você um grande dia. Olá, Áries, de 21 de março a 20 de abril. Áries, pare de pensar só nos deveres. Hoje você merece relaxar um pouquinho, você não acha? Tire o dia de folga e se divirta na companhia dos amigos. Uma viagem ou um passeio ao ar livre pode vir a calhar. No campo amoroso, você vai conseguir a integração que tanto deseja. Número de sorte 46 e a cor é laranja. Olá, Touro, de 21 de abril a 20 de maio. Touro, astral benéfico para fazer novas amizades e alianças de trabalho. Use e abuse da sua capacidade de convencer as pessoas. Tudo indica que você sairá muito bem no ramo de vendas, educação, publicidade e informática. Não faltará grana nem motivação para você vencer os obstáculos da vida amorosa. Número de sorte 81 e a cor é preto, viu, Touro?
5: Gêmeos.
4: Olá, Gêmeos, de 21 de maio a 20 de junho. Gêmeos, não deixe que a desconfiança tome conta do seu astral. Canalize as suas energias de forma mais produtiva. A chance de você se destacar em cargo de chefia. Tarefas que exijam criatividade e a colaboração de terceiros serão favorecidas. No amor, a possibilidade de reprimir o que você sente. Número de sorte 47, a cor é verde hoje, viu, Gêmeos? Daqui a pouquinho, previsões para você de Câncer, Leão e Virgem. É já já.
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4: Simpatia para não perder o emprego. Em uma quinta-feira, pegue uma folha de papel e escreva o seu próprio nome, o nome do seu chefe e da empresa onde trabalha. Recorte os 3 pedaços e coloque dentro de um copo americano. Cubra tudo com mel e feche o copo com filme plástico. Em seguida, vá até uma igreja e deposite o copo no altar de São Pedro, rezando 12 Pais Nossos.
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E vamos seguindo, mais previsões chegando. Falo para Câncer, de 21 de junho a 21 de julho. Câncer, tente trabalhar através dos bastidores. Você certamente terá melhores resultados. E a Lua ingressa no seu signo no final da tarde e deixa você mais espontânea. Poderá sentir uma maior necessidade de independência e liberdade na relação a dois, que pode acabar sendo mal interpretada, né? Paqueras favorecidas. 11 seu número de sorte, a cor é vinho, viu, Câncer? Alô, Leão, de 22 de julho a 22 de agosto. Leão, pela manhã você pode contar com a fé, reavivar suas esperanças, suas crenças e atribuir os benefícios que lhe acontecem a uma ajuda superior. O astral favorece as amizades, estimula os sonhos e a consolidação de alguns projetos. Sua descrição vai favorecer o romance, mas não convém fazer tantas exigências com quem você ama, viu, Leão? Número de sorte é 96 e a cor é bege. Virgem. Alô, Virgem, de 23 de agosto a 22 de setembro. Virgem, hora de pôr para fora tudo que você andou reprimindo. Aproveite para analisar as áreas da sua vida que estão em descompasso. Não faltará disposição para provocar as mudanças necessárias. As atividades ligadas ao público serão favorecidas. E no campo afetivo, você terá o apoio de que precisa, viu, Virgem? Número de sorte 51 e a cor é violeta. E daqui a pouquinho tem Libra, Escorpião e Sagitário. Eu volto já.

Mantenha a distância segura do veículo da frente. Seja sempre cauteloso. Manter uma distância segura do veículo da frente significa que você terá tempo suficiente para frear caso ocorra um imprevisto.

0: vamos seguindo. Previsões chegando para os librianos e librianas. Libra. Reforma, construção, venda ou aquisição de imóvel recebe boas energias. Cuidado, porém, com a tendência ao desperdício. Você precisa abandonar essa mania de grandeza. Sua vida profissional está favorecida, mas procure agir nos bastidores. Problema de grana ou ciúme pode desgastar a relação a dois, viu, Libra? Número de sorte 13, a cor é creme. Escorpião. Alô, Escorpião, de 23 de outubro a 21 de novembro. Escorpião, não desperdice as oportunidades. Tudo indica que você pode dar um golpe de sorte. Estará motivado a conquistar algo que antes parecia impossível. Problemas financeiros vão preocupá-lo, mas haverá a possibilidade de renegociar suas dívidas. A relação a dois vai exigir mais diálogo, viu, Escorpião? Número de sorte 24 e a cor é branca. Sagitário. Olá, Sagitário, de 22 de novembro a 21 de dezembro. Sagitário, a lua transita pelo seu signo, possibilitando a troca de ideias. Haverá mais abertura para um novo, a mudança e a possibilidade de descobrir novos horizontes. Não deixe crescer o medo das coisas desconhecidas. A relação a dois vai comungar de sintonia. Número de sorte para você, 76, e a cor é vermelho, viu, Sagitário? E daqui a pouquinho, os três últimos signos do zodíaco. Eu volto já já, hein?
1: 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Higiene bucal.
2: As pessoas que têm diabetes necessitam cuidados especiais e seu dentista está preparado para ajudá-lo. 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

0: Eu tô de volta, já último bloco das previsões astrais de hoje. Falo para Capricórnio, de 22 de dezembro a 20 de janeiro. Capricórnio, a lua ingressa em seu signo, trazendo mais praticidade para se organizar. Embora você seja um pouco seletivo nas suas relações, tudo indica que estará mais sociável. Poderá ser o centro das atenções, pois será difícil resistir aos seus encantos, viu, Capricórnio? Número de sorte, 68, e a cor é amarelo. Aquário. Alô, Aquário, de 21 de janeiro a 19 de fevereiro. Aquário, favorecido o convívio com a família. Com a situação financeira mais equilibrada, você poderá desfrutar do que o dinheiro pode lhe oferecer com mais tranquilidade. No campo amoroso, a generosidade será visível. A atração vai servir de estímulo na relação a dois. Número de sorte, 50, e a cor é cinza hoje, Aquário. Peixes. Olá, Peixes, de 20 de fevereiro a 20 de março. Peixes, não conte com aquele dinheiro que estão lhe devendo. Talvez ele ainda demore a chegar. Tudo que conseguir nesse dia será fruto do seu trabalho, favorecidas as tarefas que exigem percepção. No campo sentimental, talvez seja hora de fugir ao convencional. Número de sorte 89 e a cor é marrom, Peixes. É isso aí, pessoal. Ficamos por aqui com as previsões astrais de hoje. Voltamos amanhã, hein? Até lá, então. No mesmo horário. Aguardo você.
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2: Se você tem lábios pequenos, faça um contorno nos lábios levemente fora do traço natural. Batom em tons claros e gloss dão a impressão de maior volume.
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1: Use a cabeça e mantenha-se em atividade. A mente também deve ser exercitada através de atividades lúdicas, como palavras cruzadas, jogos de mesa, xadrez, dama, leituras e a internet, ou ainda uma faculdade da terceira idade. Manter a atividade sexual pode ser estimulante e de grande ajuda para melhorar a autoestima.
2: Pois bem, na Província FM 8:30, vamos seguindo com o nosso Manhã de Sucessos desta terça-feira. Terça-feira, hoje, 30 de junho de 2026. 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Lá, além de ouvir, você vê ao vivo clicando na aba TV Província. Um abraço aí a todos os internautas curtindo a nossa programação. 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A Província Rádio é portal, é notícia. Tá virando por aqui, 8:31. Bom dia!

0: Pois bem, na província, 8 horas 45 minutos. A Helenine, vida de viajante, aqui no nosso Manhã de Sucessos, 8h45. Aí tem essa aqui, é: Ouro Preto registra recorde histórico com quase 24 mil empregos de carteira assinada. É, a Prefeitura de Ouro Preto divulgou os mais recentes indicadores do mercado de trabalho no município. Aí o levantamento elaborado pela Diretoria de Estudos Econômicos da Secretaria de Desenvolvimento Econômico, Inovação e Tecnologia revela que Ouro Preto vive um dos melhores momentos em sua história aí recente na geração de empregos, né? Alcançando a marca de 23.800 trabalhadores com carteira assinada. O número aproxima o município de um marco histórico de 24 mil empregos seletistas e demonstra uma trajetória consistente de crescimento econômico e ampliação das oportunidades de trabalho para a população. Além dos empregos regidos, né, pela CLT, os dados da Relação Anual de Informações Sociais registram um total de 29.400 vínculos formais em Ouro Preto, considerando também os servidores estatutários. E aí, os números demonstram a capacidade de recuperação e expansão da economia local, evidenciando o fortalecimento de diferentes atividades produtivas e a ampliação das oportunidades para trabalhadores e empreendedores. Os indicadores também destacam aí a importância do emprego formal na estrutura econômica de Ouro Preto. De acordo com o Censo Demográfico do IBGE, Ouro Preto possui cerca de 38.500 pessoas na força de trabalho, das quais 96,2% estão ocupadas. Nesse cenário, os vínculos formais representam aproximadamente 3 em cada 4 pessoas economicamente ativas e quase 80% da população ocupada. Pois é. E aí, ó, as informações completas sobre emprego, renda e outros indicadores econômicos do município podem ser consultados no portal da Secretaria de Desenvolvimento Econômico, Inovação e Tecnologia. Aí, então, alguns dados, né, de empregos aqui em Ouro Preto. Então, Ouro Preto que registra aí um recorde histórico com quase 24 mil empregos de carteira assinada, né? Na província FM, 8 horas 47 minutos. Daqui a pouquinho tem informação para você.
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1: Padaria da Estação e a hora na província, 9 horas. 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
2: A dívida pública brasileira fechou 2025 em cerca de 10 trilhões de reais. O valor equivale a 78,7% de tudo que o país produziu ao longo do ano. Essa dívida cresce quando o governo precisa buscar dinheiro para cobrir despesas que não são pagas pela arrecadação de impostos. Mas o impacto não fica restrito às contas públicas. O efeito se espalha pela economia e chega ao orçamento das famílias, como explica a professora de economia Daniela Monteiro.
3: O endividamento público chega ao cotidiano da população, principalmente por meio do orçamento público, dos juros, dos impostos, da inflação e da qualidade dos serviços públicos. Quando o governo está muito endividado, uma parte grande do orçamento precisa ser usada para pagar juros e refinanciar a dívida. Isso reduz o espaço para investimentos em áreas como saúde, educação, transporte, moradia, segurança e infraestrutura.
2: Com juros elevados, financiamentos imobiliários, empréstimos, crediários e dívidas no cartão ficam mais caros. O desafio é controlar o endividamento sem promover cortes generalizados em serviços que atendem diretamente à população, como explica a economista da Unicesumar.
3: Uma primeira medida é melhorar a qualidade do gasto público. Isso significa revisar despesas ineficientes, combater desperdícios, avaliar programas que não entregam bons resultados e preservar gastos que reduzem desigualdades, como saúde, educação básica, assistência social e investimentos estruturantes. Outra medida importante é rever renúncias fiscais e subsídios. Muitos benefícios tributários reduzem a arrecadação do Estado sem necessariamente gerar retorno social claro. Cortar privilégios mal direcionados pode melhorar as contas públicas sem retirar recursos de áreas essenciais.
2: Quando o país apresenta uma trajetória mais segura para a dívida, a percepção de risco diminui. E isso pode favorecer a redução dos juros, ampliar os investimentos e aliviar o custo do crédito para empresas e famílias. Agência Rádio Web, produção e reportagem, Iveson Gomes.
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Na Província FM, 9:06, esse é o nosso Manhã de Sucessos, comigo Isaías Brandino, vamos juntos até as 11:30 da manhã. Olha aí, a UFOP, né, Universidade Federal de Ouro Preto, convida a comunidade, né, a imprensa também, para participar do lançamento do Festival de Inverno Universitário Encantaria Solar, com a apresentação da Orquestra de Jalo, em uma experiência, né, artístico-musical. E aí o encontro cultural acontece hoje. É isso, hoje às 19 horas na Sala de Vidro, localizada no Campus Morro do Cruzeiro, aqui em Ouro Preto. Então a performance foi concebida para dar o tom desta edição, que utiliza o sol como simbolismo de energia, como símbolo, aliás, de energia, e reflexão sobre os desafios contemporâneos e as mudanças climáticas. O evento dá início ao Festival de Inverno Universitário 2026, que neste ano conta com mais de 35 atrações gratuitas. Com o tema O Sol na Cabeça, o Festival de Inverno Universitário 2026 homenageia o ícone mineiro Lô Borges e se estende até setembro, com atrações em Ouro Preto, Mariana e João Molevade, né? Três dos quatro, das quatro cidades onde a UFOP possui camp. E aí, então, durante o lançamento serão detalhados, né, as mais de 35 atividades gratuitas aí que compõem o calendário deste ano, incluindo shows, espetáculos de dança, oficina, mesas de debate e o Festival de Inverno Universitário Sons da UFOP e Ciências da UFOP, inspirado no clássico O Trem Azul. Então, o festival busca reconectar a universidade com o território mineiro, unindo arte e educação. A abertura oficial do festival está marcada para o dia 23 de julho, no Teatro Ouro Preto, no Centro de Artes e Convenções da UFOP. E, na ocasião, haverá um tributo ao Clube da Esquina, conduzido por estudantes do Departamento de Música da Universidade. Então, o lançamento do Festival de Inverno Universitário 2026 da UFOP é hoje, às 19 horas, lá na Sala de Vidro, no Centro de Convivência, no Campus Morro do Cruzeiro. E aí vai ter a apresentação da Orquestra de Jalo, Encantaria Solar. E a entrada é gratuita e aberta ao público. Então, hoje, aí nesse lançamento, vamos saber mais aí sobre as atrações, como vai funcionar, então, o Festival de Inverno Universitário da UFOP, na Província FM, 9:09.

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0: Eu sou a Ninica, eu sou a Ninica Boazinha. Eu quero mandar um abraço para o povo do Pai de Faria, do lado da Kiwiz, Moa Santana, da Boca Cita, da Vila Aparecida. Eu amo todos vocês aí. Quatro da Kiwiz. Um abraço, um grande abraço para os negros do buraco quente, meu. A terceira, eu quero mandar um grande abraço para os povos da terceira também, ó. A paz de nosso Senhor Jesus Cristo, que dá saúde no modo de São João também, na piedade, na descer de baixo e na de cima, viu, vó? Vira São José. Aí outra da minha base, São Francisco. Aí eu quero mandar um abraço também pro pessoal de São Cristóvão. Um abraço para os amigos da Água Limpa, viu? Vira Perada, pro Saramém, Pocinho. E eu quero ver, deixa eu ver qual é o outro lugar, espera aí, deixa eu ver. Se imaginar qual é o outro lugar. Do Morro de São Sebastião, do Morro da Queimada, para os pessoal do Taquará também, da Barra também, de Saramanha também, de Santa Figênia também, Guaio Real, muito direitinho, viu? Das Cabeças, do Pilar e do Rosário. Olha, eu tô mandando um grande abraço para vocês aí, viu, negros da Antônio Dia aí, viu? Eu sou a Ninica, eu sou a Ninica Boazinha, direitinho. Todo na rádio é pior vista, doido perto. Olha o cachorro aí, né?
1: 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Na província, 9 horas 28 minutos.
2: O ministro da Fazenda, Dario Durigan, anunciou nesta segunda-feira mais uma etapa do programa Desenrola Brasil. O foco agora não é a pessoa com dívidas atrasadas, mas aquelas que conseguem pagar as parcelas ficando com as finanças comprometidas por conta delas. Além de possibilitar a reorganização do orçamento doméstico, o Desenrola Adimplentes vem para evitar a inadimplência. Como as outras etapas do Desenrola atendem os trabalhadores formais, servidores públicos, aposentados e pensionistas, o público-alvo desta etapa são os trabalhadores informais, como detalha o ministro Dario Durigan.
3: É o trabalhador informal que está pagando as suas contas em dia, com juros que varia de 6% a 12% ao mês. Esse trabalhador, ele vai poder se reorganizar do ponto de vista financeiro. Ao tomar a nova operação, a 1,99% ao mês, nós estamos exigindo que ele não passe nas prestações da nova operação, não pode passar de 90% do que ele pagava na operação anterior, que é a operação que vai ser concluída, que vai ser finalizada. Vai tomar uma nova operação a 1,99% ao mês, não podendo passar na prestação do volume anterior.
2: Para aderir ao Desenrola Adimplentes, o trabalhador deve ter uma dívida de até R$15 mil, ter pelo menos 4 parcelas pagas e no máximo 90 dias de atraso de alguma delas. O governo também anunciou o FIES Empreendedor. Para o ministro da Educação, Leonardo Barchini, a linha de crédito possibilita a abertura de novos negócios por estudantes recém-formados.
4: É a linha de crédito mais barata de todas as linhas de crédito subsidiadas no país. Nós vamos conseguir dar oportunidade a esse jovem para que ele possa, de fato, empreender, para que ele seja uma pessoa que tenha também igualdade de condições como os outros egressos de escolas privadas, que vêm da classe média alta, que vêm de outras classes sociais do país.
2: O FIES Empreendedor também é um estímulo à adimplência nos contratos do FIES. São os estudantes recém-formados que estão em dia com os pagamentos das parcelas e precisam consolidar ou abrir o próprio negócio. Agência Rádio Web de Brasília, Alan Barbosa.
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1: Pois é, isso aí. 9 horas e tem muitos pedreiros bons, viu? Não só alvenaria, mas todos aí de acabamentos, né? Pois é, tem muitos bons profissionais por aí. 9 horas e 34 minutos. Um abraço a todos na construção civil, no canteiro de obras. 9h34 da província FM. Seguindo aqui, ó, deixa eu lembrar o seguinte, da interrupção no abastecimento em Cachoeira do Campo, né? A Saniúra informa aos moradores do residencial Dom Bosco, no distrito de Cachoeira do Campo, que o abastecimento de água será interrompido amanhã, quarta-feira, 1º de julho, de 10 às 14h30, para a manutenção elétrica ser realizada pela CEMIG. Assim que o fornecimento de energia elétrica for retomado, a distribuição de água será restabelecida, informando aí a Saniouro. 9 horas e 35 minutos.

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0: 39 minutos, Thaís Serra Malho, Cidadão, aqui na nossa programação. Vamos seguindo com Manhã de Sucessos, atendendo o pedido da Márcia. A Márcia da Chico Rei, no Alto da Cruz, sempre ouvindo, curtindo. Tá longe, mas tá ligada, ouvindo pela internet, né, Márcia? Um abraço pra você, viu? Pra Tininha, Edna, né? O Zequinha também, curtindo aqui a nossa programação. A Márcia que tá desejando a todos uma ótima terça-feira, um bom dia, tá mandando abraço às amigas, a todos os ouvintes, e pediu no Manhã de Sucesso Blitz, Você Não Soube Me Amar.
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0: Daí, Blitz! Você não soube me amar, 9 horas 43 minutos na Província FM. Na sequência, vamos atender o pedido musical da Lala na Valtita. Sempre ouvindo, curtindo e sempre quando pode também participando, né, Lala? Um grande abraço, viu, pra senhora, a família, um alô a todos aí na Valtita. Um ótimo dia! A Lala que tá mandando um abraço pra amiga Maluba, né? Lá na loja da Maluba, na Valtita. Também ligadinha aqui na nossa programação. Um abraço, viu, Maluba? Boas vendas! A Lala que tá oferecendo a música da Melinha, Foi Deus Que Fez Você. Vamos curtir por aqui.
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1: 9:58 no Pilar e a hora na Província FM, 9:58. Daniela Esperon.
2: O jogo entre Brasil e Japão foi eletrizante, o coração foi parar na mão. Mas a seleção brasileira está classificada às oitavas de final da Copa do Mundo, 2-1. O detalhe é que o Brasil saiu atrás do placar, mais um segundo tempo perfeito e o dedo do técnico Carlo Ancelotti. Os gols brasileiros foram marcados por Casemiro,

0: e Gabriel Martinelli, que entrou na segunda etapa e foi o herói do dia, com um gol salvador aos 51 minutos do segundo tempo. Agora a seleção brasileira respira e aguarda o adversário das oitavas de final. O jogo do Brasil será no próximo domingo, às 5 horas da tarde, no horário de Brasília. E o adversário vai sair do confronto desta terça-feira diante de Costa do Marfim e Noruega. A partida será às 2 horas da tarde, no horário de Brasília, em Dallas, nos Estados Unidos. Agência Rádio Web com informações da seleção brasileira, Daniela Esperon.
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5: Pois é, na Província FM, 10h03. Esse é o Manhã de Sucessos comigo, Isaías Brandino. Vamos juntos até as 11h30 da manhã. Lembrando sempre, né, que a partir das 11h por aqui é Jovem Guarda e MPB. Lembrando sempre também que você ouve pela internet. Além de ouvir aí no seu radinho, né? 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Vamos trazer os destaques do jornal. Está lá no Liberal. Verão, concessionária Rota da Liberdade busca por profissionais em Ouro Preto. A imprensa mineira realiza visita guiada ao Parque Estadual do Itacolomi. Além disso, o Clube do Cavalo recebe recursos para a realização de Poeirão de Antônio Pereira. Apresentações Ouro Preto 315 anos. Apresentações de Orquestra Ouro Preto, Duda Beat, Mumuzinho confirmadas. Aí alguns dos destaques do jornal O Liberal. Já o diário de ouropreto.com.br traz anime famoso e trocas de Ancelotti pautam repercussão da vitória. O FOP recebe quarta jornada universitária em defesa da reforma agrária da UFOP. Em Mariana, a Igreja das Mercês será restaurada com recursos do novo PAC. O FOP lança edição de 2026 do Festival de Inverno Universitário. Dom Ayrton celebra oitavo ano como arcebispo de Mariana. Aí também alguns dos destaques do diário de ouropreto.com.br. Bom, na Província FM, 10h05, tá virando ali. Vamos atender o pedido musical da Nica, né? A Nica, também na Bauxita, ligada, curtindo aqui a nossa programação, interagindo pelo nosso zap. Ela diz: olá, bom dia. Eu gostaria de pedir uma música do Roberto Carlos para minha querida tia Lala, na Rua Alfa, Além do Horizonte. Obrigado, de nada, a gente que agradece, viu, Nica? Pela audiência, pela participação e pela interação. Um abraço para você, a família, todos aí na Bauxita, viu, Lala? A sobrinha Nica oferecendo a música do Roberto Carlos.

0: Pois bem, na província, 10 horas 13 minutos, no som de todas as tribos, vamos seguindo atendendo o pedido musical da Geralda, no Morro Santana. Ligada, curtindo aqui a nossa programação, né, Geralda? Um grande abraço para você também, para as amigas, né, Aparecida, Ludmilla, estão sempre ouvindo e curtindo. Inclusive, a Geralda está mandando um abraço para as amigas e pediu Daniel, não é isso? Quem diria, hein? Um abraço, viu, Geralda? Um alô a todos no Morro Santana, Morro São João, Morro São Sebastião, no Morro da Queimada, né? Nos morros da cidade, ouvindo e curtindo a província.
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2: É, meu irmão, cuidado com essa história de celular. 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
1: JW3 Contabilidade, a hora na Província FM, 10 horas 28 minutos.
2: Uma concessionária de rodovias foi condenada a pagar uma indenização de R$60 mil a dois homens que se envolveram em um acidente com três vacas na BR-135. As vítimas afirmaram que o trecho não contava com barreiras de proteção e vigilância adequadas que impedissem a entrada dos animais, o que caracterizou negligência da concessionária no dever de exercer vigilância e garantir a segurança. A empresa alegou que a responsabilidade pela guarda e controle dos bovinos era de terceiros ou do poder público. A decisão do Tribunal de Justiça de Minas Gerais manteve a sentença do Juizado Especial da Comarca de Bocaiúva, no norte de Minas. Os magistrados consideraram que houve falha na prestação do serviço. Por se tratar de concessionária de serviço público, a empresa responde diretamente pelos danos causados aos usuários da rodovia, pois ela deve garantir o tráfego seguro. Também destacaram que a presença de animais em rodovias que cortam áreas rurais é previsível e pode ser prevenida por meio de fiscalização adequada. Do Tribunal de Justiça de Minas Gerais, repórter Lígia de Matos.
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12: Pois bem, na Província FM, 10 horas 35 minutos, são 10h35. A Ouro Preto amplia atendimento odontológico com 3 novos serviços no CEL. O Centro de Especialidades Odontológicas, né, CEL de Ouro Preto, passou a oferecer novos serviços e ampliar a estrutura de atendimento em saúde bucal. A unidade iniciou o primeiro mutirão de implantes odontológicos à rede municipal, inaugurou um consultório exclusivo para esse tipo de procedimento e colocou em funcionamento um novo aparelho de raio-x panorâmico. A iniciativa amplia a oferta de tratamentos especializados pelo SUS e busca reduzir a fila de espera para procedimentos odontológicos de maior complexidade. O primeiro mutirão contemplou 70 pacientes. Bom, além do mutirão, o novo equipamento de raio-x panorâmico permitirá a realização de exames mais completos e precisos, auxiliando no diagnóstico e no planejamento dos tratamentos odontológicos. E outra novidade é a implantação de um novo consultório exclusivo para implantes odontológicos, oferecendo um espaço adequado para a realização de procedimentos especializados, né? Vale lembrar que o Centro de Especialidades Odontológicas é responsável pelos atendimentos odontológicos especializados da rede municipal. E aí, entre os serviços oferecidos estão tratamento de canal, cirurgias bucomaxilofaciais, atendimento a pacientes com necessidades especiais, prótese e agora implantes dentários. O acesso aos serviços ocorre por encaminhamento das unidades básicas de saúde. Após a avaliação do dentista da unidade, os pacientes que necessitam de atendimento especializado são direcionados aí ao CEL. O CEL que fica na rua Desidério de Matos, no Padre Faria, sem número. Na Província FM, 10 horas 36 minutos.

0: Pois é, tá aí Jota Quest, futuro bom aqui no nosso Manhã de Sucessos. Nossa Senhora, já 10 horas e 53 minutos. A tempo de atender o pedido musical aqui do nosso amigo São Antônio Versa, na Padre Rolino, São Cristóvão. Ô, São Antônio, bom dia.
1: Bom dia, aí. É Antônio Versa, tô aqui na última hora aqui. Tô na última hora que ele vai ligar pra você aí, meu filho. Alguém te pediu se tocar GPI na mercê do seu amor. Né? Alegra um bocadinho o dia da gente aqui, né? A gente é mais na luta, mas tá bom, Deus tá dando a gente força pra gente lutar, né? Eu quero pedir você que tocar pra mim, oferecer pra todos os ouvintes, todos meus amigos São Cristóvão aqui, tá? E vocês também, um grande abraço, um bom dia aí. Tchau.
0: Um bom dia pro senhor também, São Antônio, família, um alô.

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1: 11:01 no Pilar e a hora na Província FM, 11:01.
2: No próximo semestre, um foguete brasileiro vai levar bactérias para o espaço. Com esse experimento, os cientistas querem entender o efeito da microgravidade da radiação espacial sobre dois micro-organismos que já são de grande utilidade para a agricultura. Eles capturam nitrogênio, ajudam as plantas a absorverem nutrientes, reduzindo custos, o uso de fertilizantes e o impacto ambiental. A missão busca analisar o comportamento das bactérias em ambientes e condições desafiadoras, como na Lua e no planeta Marte, podendo no futuro desenvolver a agricultura espacial. O pesquisador Railson Falcão, do Centro de Tecnologia Renato Ascher, o CTI, explica que esse estudo pode ser decisivo para missões espaciais de longa duração.
3: Como levar qualquer coisa, né, para o espaço, ela é extremamente cara, né? É a manutenção de pessoas longe da Terra por um elevado período de tempo enfrenta muitos desafios, sendo um deles a alimentação dos astronautas. Então, nesse contexto, entram as duas bactérias presentes nos experimentos, né? Que é o Aparadisopium e a Zospirilla brasiliensis. Essas duas bactérias são de alta relevância para o cultivo de alimentos, como a soja, por exemplo, né?
2: As bactérias fornecidas pela Embrapa vão partir de um foguete do Centro de Lançamento da Barreira do Inferno em Parnamirim, no Rio Grande do Norte. Para que esse transporte seja feito de forma segura e eficiente, os especialistas em tecnologia 3D do CTI foram desafiados a desenvolver cubos de alumínio especiais para levar as amostras. O pesquisador Alexandre Guilherme Logitano ressalta a importância do experimento para o avanço científico na Terra também.
4: O conhecimento gerado na pesquisa pode ajudar a melhorar, ampliar sistemas de cultivo sem solo, como a hidroponia, né, que é um método conhecido entre nós. Além disso, esse tipo de sistema deve ser autônomo também. Ele vai para o espaço e não vai ter ninguém ali cuidando das plantas. Então, ele tem que ser autônomo, que são essenciais e podem ajudar o desenvolvimento dessa tecnologia em ambientes fechados, indoor, né, no solo terrestre.
2: Além do CTI Renato Ascher, o experimento teve a participação do Instituto Nacional de Pesquisas Espaciais, o INPE. As duas unidades de pesquisa são ligadas ao Ministério da Ciência, Tecnologia e Inovação. Ao todo, estão envolvidos na missão 60 pesquisadores e 24 instituições. Agência Rádio Web. Produção e reportagem, Denise Coelho.

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3: Dicas Pet chegando no seu rádio comigo, Lilian Flores, vem ouvir. Cachorro tem sentimento como pessoas? O que vocês acham, hein? A resposta para essa pergunta pode ser tudo menos simples, começando com o que certamente você quer saber. Sim, cachorro tem sentimento, tá? E é capaz de sentir amor. Porém, não é necessariamente um sentimento igual ao nosso, nem tem a mesma dimensão. Os cachorros têm as mesmas estruturas cerebrais e hormônios que produzem emoções nos humanos, mas há uma diferença. É como se a mente deles fosse equivalente ao de uma criança de 2 ou 3 anos de idade, principalmente no aspecto emocional. Cães conseguem sentir emoções básicas, universais, como alegria, raiva, medo, nojo, tristeza e sim, cachorro sente amor, principalmente quando nos olha. Então, animais têm sentimentos complexos? Tudo indica que eles não sentem emoções mais complexas, como a culpa, vergonha, vingança e orgulho, pois esses sentimentos dependem de conceitos morais. Então, eles sentem emoções básicas, universais, alegria, raiva, medo, nojo, tristeza e até amor pelos seus tutores. Ó, gente, é muito fofo, né? Beijo e bons cuidados com os pets aí do outro lado.
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4: Legal, na Província FM, 11:09, são 11:09, o quê? Vamos seguindo de Jovem Guarda e MPB. Lembrando que é o meio-dia, momento de oração, uma programação variada no seu horário do almoço. Mas agora por aqui tem Beth Carvalho, Saco de Feijão.
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1: Padaria da Estação e a hora, na província, 11h26.
2: A Receita Federal libera nesta terça-feira a restituição do Imposto de Renda 2026 para mais de 9 milhões e meio de contribuintes. Este é o segundo lote da restituição deste ano, com crédito bancário de 16 bilhões de reais, o maior lote já pago da história em quantidade de contribuintes. O volume recorde de pagamentos, somado com o primeiro lote pago em 29 de maio, alcança cerca de 80% do total estimado de restituições do ano. Neste segundo lote, estão sendo beneficiados os contribuintes com prioridade legal, aqueles que entregaram a declaração pré-preenchida e os que optaram pelo recebimento da restituição via PIX. Nesse lote, não foram contemplados contribuintes não prioritários. De acordo com a Receita Federal, a antecipação dos créditos reforça o esforço do órgão em tornar o processo de restituição cada vez mais rápido e abrangente. Para saber se a sua restituição está disponível, o contribuinte deve acessar o site da Receita. Da Rádio Nacional no Rio de Janeiro, Cristiane Ribeiro.
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3: 30 de junho. 1934, na noite das facas longas, o então chanceler da Alemanha, Adolf Hitler, manda matar vários membros do partido nazista, identificados por ele como possíveis inimigos no futuro. 1953, o primeiro Chevrolet Corvette sai da linha de montagem em Flint, Michigan, nos Estados Unidos. 1958, é inaugurado o Palácio da Alvorada em Brasília. 2002, o Brasil conquistou pela quinta vez o título mundial depois de derrotar a Alemanha na final da Copa do Mundo FIFA 2002. 2019, Donald Trump se torna o primeiro presidente dos Estados Unidos em exercício a visitar a República Popular Democrática da Coreia. 2023, no Brasil, TSE forma maioria para a inelegibilidade do ex-presidente Jair Bolsonaro até 2030.
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4: E a Fátima Jorge do São Cristóvão está abraçando e parabenizando pelo aniversário ontem o Tonismar do RJC, também a tia Geralda do RJC, a afilhada Érica Oliveira Mesquita em Ouro Branco e o aniversário sacerdotal do Dom Danival Milagres em Goiânia. E hoje a Fátima Jorge abraça e parabeniza pelo aniversário a professora Adriana de Freitas em Viçosa, o vereador Renato Zoroastro e a professora Lúcia da Silva no Antônio Dias. Parabéns, felicidade, muitos anos de vida e saúde é o que deseja a Fátima Jorge do São Cristóvão e toda a equipe aqui da província, estendendo a todos os aniversariantes do dia. Parabéns! Na província FM, 11:30, eu, Isaías Brandino, vou ficando por aqui. Na sequência, momento de oração, uma programação variada no seu horário do almoço, na sua tarde. Lembrando que às 16 tem a transmissão da reunião dos vereadores. Você por dentro de tudo que acontece no Legislativo do Pretano. Volta amanhã às 8 com o nosso Manhã de Sucessos. E é claro que eu te espero. Até lá, um grande abraço. Tchau, tchau. Fui.
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5: Horas e 31 minutos.
6: O pessoal de Urpeza não está pegando lixo, a cidade é uma vergonha danada.
7: Alô? É. Segunda-feira haverá reunião na Câmara e Minas Gerais, as inclinações de Urpeza, Barra da Cruz e tem Pafaria, São Rosário, Bispo José, na Barra ali, 3 de maio, 15 de agosto, a Via Aparecida. A Capela de Precida, Tiradente, Saramen, Arcan, Saramen, Santa Rita, Festa Rita, Nova Rua de Fumaça, Parfaria, a cidade, Saramento no Peito, o caminhão de lixo não está pegando lixo, esse no peito, o cachorro está pegando lixo na rua aí, é uma vergonha danada, que esse no peito, lá tem hospital, em Mariana, o peito de peito, terceiro teste de som, aparato um dia, teste de som.
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17: 11 horas e 34 minutos.
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0: Meio-dia.
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2: Em nome do Pai, do Filho e do Espírito Santo. Amém. O anjo do Senhor anunciou a Maria e ela concebeu do Espírito Santo. Ave Maria, cheia de graça, o Senhor é convosco. Bendita sois vós entre as mulheres e bendito é o fruto do vosso ventre, Jesus. Santa Maria, Mãe de Deus, rogai por nós, pecadores, agora e na hora da nossa morte. Amém. Eis aqui a serva do Senhor. Faça-se em mim segundo a vossa palavra. Ave Maria, cheia de graça, o Senhor é convosco. Bendita sois vós entre as mulheres e bendito é o fruto do vosso ventre, Jesus. Santa Maria, Mãe de Deus, rogai por nós, pecadores, agora e na hora da nossa morte. Amém. E o Verbo de Deus se fez carne e habitou entre nós. Ave Maria, cheia de graça, o Senhor é convosco. Bendita sois vós entre as mulheres e bendito é o fruto do vosso ventre, Jesus. Santa Maria, Mãe de Deus, rogai por nós, pecadores, agora e na hora da nossa morte. Amém. Rogai por nós, Santa Mãe de Deus, para que sejamos dignos das promessas de Cristo. Oremos. Infundi, Senhor, em nossos corações a vossa graça. Nós vos suplicamos, a fim de que, conhecendo pela embaixada do anjo a encarnação de Jesus Cristo, vosso Filho, pelos merecimentos de sua paixão e morte na cruz, cheguemos à glória da ressurreição, pelo mesmo Cristo nosso Senhor. Amém. Glória ao Pai, ao Filho e ao Espírito Santo, como era no princípio, agora e sempre.

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1: 12 horas e 6 minutos.
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7: 12 horas e 9 minutos.

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2: 12 horas e 44 minutos.
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2: Olá, gente, eu sou Roger Pires e com muita alegria lhe farei companhia a partir de agora no Back in Time. Aqui você vai viajar no tempo e recordar comigo canções que ficaram para sempre em nossos corações. Gilberto Gil, Andar com Fé.

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1: Nosso muito obrigado a você que está nos dando o prazer de poder contar com sua companhia. O Back in Time segue trazendo os grandes flashbacks da história da música. Nazaré, Dream On.

Muito bom ter você nos dando a honra da sua audiência. Aqui você continua recordando os grandes sucessos do passado. Chicago, you're the inspiration.

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1: 13:34.
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3: 13 horas e 38 minutos.
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9: Você tava aí do outro lado esperando e finalmente chegou. Sim, mais uma edição do Top Classic. Ah, que agradável. Vamos juntos? Sim, o melhor dos anos 60, 70, 80 e 90. Essa viagem gostosa que você tanto adora e eu também. Eu sou Rodrigo Moreira e você viaja comigo. Mais uma edição do Top Classic. Top Classic.

0: Gente linda, boa gente. Alphaville, The Beatles, California World passou por aqui e fechamos com Billy Paul, Me and Mr. Jones.
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0: Mais música na programação. 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

0: Esta linda melodia é uma canção marcante. Muita gente conhece, canta, adora ouvir música boa, recordar e viver. É o Top Classic pra você.
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0: Aqui pra você tem o melhor do flashback a dedo no Top Classic.
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0: Olha, são tantas músicas legais que passaram nessa sequência. Você dançou, você pulou, você chorou, mexeu com a sua emoção, mexeu com o seu coração. Fechamos essa sequência sensacional com Chicago. Give You Love
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5: 14 horas e 24 minutos.
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Maria Santíssima, que em vossa imagem milagrosa de Aparecida espalhais inúmeros benefícios sobre o Brasil. Eu, embora indigno de pertencer ao número dos vossos servos, mas desejando participar dos benefícios da vossa misericórdia, prostrado a vossos pés, consagro-vos o entendimento, para que sempre pense no amor que mereceis. Consagro-vos a língua, para que sempre vos louve e proponha.

apague a vossa devoção. Consagro-vos o coração, para que depois de Deus vos ame sobre todas as coisas. Recebei-nos, ó Rainha incomparável, no ditoso número dos vossos servos. Acolhei-nos debaixo da vossa proteção. Socorrei-nos em nossas necessidades espirituais e temporais, e sobretudo na hora da nossa morte. Abençoai-nos, ó Mãe Celestial, e com vossa poderosa intercessão, fortalecei-nos em nossa fraqueza, a fim de que, servindo-vos fielmente nesta vida, possamos louvar-vos, amar-vos e render-vos graças no céu, por toda a eternidade, assim seja. Pela intercessão de Nossa Senhora Aparecida, Rainha e Padroeira do Brasil, a bênção de Deus Onipotente, Pai, Filho e Espírito Santo, desça sobre vós e permaneça sempre.

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1: 15 horas e 7 minutos.
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1: 15 horas e 9 minutos.
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1: 15 horas e 9 minutos.
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12: Salve, salve, moçada! Estamos chegando por aqui. Vamos swingar! O papo agora é Swing Brasil, com as melhores da terra Brasilis. Prazer, eu sou Carlinhos Bill e a partir de agora vamos detonar as melhores pra você, viu? Tipo essa aqui, ó, Adriana e Rapaziada, um popurri samba rock. Vamos conferir!

0: É disso que eu tô falando. Swing Brasil valoriza a verdadeira música do Brasil. Música brasileira na essência, né? Titãs, é você. Jorge Benjor, álcool. Armandinho, reggae das Tramanda. TV Adriana e a rapaziada, Popurri Samba Rock. Primeira sequência, quatro músicas marcaram aí o Swing Brasil abertura.
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0: Gabriel Diniz, Jennifer.

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2: 16 horas e 3 minutos.
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1: 16 horas e 5 minutos.

0: funcionários públicos municipais de Ouro Preto, Sindisfop, no uso de suas atribuições estatutárias conferidas pelos artigos 18 e 26, vem convocar os servidores públicos municipais que pertencem à categoria de cuidador de crianças para a Assembleia Geral Extraordinária, que será realizada no dia 2 de junho de 2026, quinta-feira, às 17 horas em primeira chamada e às 17h30 em segunda chamada, na sede do Sindisfop, a Rua Mecânico José Português, número 30, bairro São Cristóvão. Pauta: discussão e deliberação sobre qual ação a ser tomada pela categoria, tendo em vista a recusa da Prefeitura em aplicar a Lei 15.326 de 2026. Eleição de uma comissão de representantes da categoria composta por membros titulares e suplentes. Atenciosamente, Leandro Andrade Cardoso, presidente do Sindisfop.
1: Ciente.
0: Convite da paróquia Nossa Senhora do Pilar, convidando para celebrações e homenagens em honra da padroeira de Ouro Preto, principalmente no dia 8 de julho, às 10 horas, na Basílica Nossa Senhora do Pilar. Favor confirmar presença. Atenciosamente, Padre José Carlos dos Santos, pároco e reitor da Basílica do Pilar.
1: Ciente.
0: Convite da Universidade Federal de Ouro Preto, convidando para o lançamento do Festival de Inverno Universitário 2026, com o tema O Sol na Cabeça, dia 30 de junho, hoje, às 19 horas, na Sala de Vidro, Campus Morro do Cruzeiro.
1: Ciente.
0: Convocação, prezadas senhoras e senhores, convocamos vossas senhorias para a 692ª reunião ordinária do Conselho Municipal de Saúde de Ouro Preto, no dia 1º de julho, quarta-feira, às 16 horas, na sala de reuniões da Secretaria de Saúde, localizada dentro da Secretaria de Saúde. Pauta: votação das atas 691ª e extraordinária, apresentação da comissão dos técnicos em enfermagem, apresentação das gerências, eleição dos coordenadores da CIST, definições das comissões e informes. Compareça às reuniões para estar ciente dos assuntos em pauta, justifique sua falta. Cabe ao titular comunicar seu suplente para substituí-lo caso não possa comparecer à reunião, a fim de não comprometer o quórum. Atenciosamente, Leandro Leonardo de Assis Moreira, presidente do Conselho Municipal de Saúde.
1: Ciente.
0: E ofícios números 222, 223, 224, 225 da Saneouro, em resposta às representações de números 121, 142, 145 e 143 do corrente ano, dos vereadores Alessandro Sandrin, Alex Brito e Lilian França.
1: Ciente. Aprovação das atas das reuniões 37ª e 38ª, de forma simbólica, aprovado, 14 votos.
0: Passamos agora às matérias legislativas a serem distribuídas. Projeto de Lei Ordinária número 974 de 2026, que institui o programa Passe Livre Estudantil no Sistema de Transporte Coletivo Urbano do município de Ouro Preto e da Outras Providências, de autoria da vereadora Lilian França.
1: Distribui as comissões.
0: Projeto de Lei Ordinária número 975 de 2026, que dispõe sobre a diretrizes para implementação de mecanismos de comunicação emergencial entre as unidades escolares municipais e os órgãos de segurança pública, visando fortalecer a segurança no ambiente escolar no município de Ouro Preto, de autoria do vereador Ricardo Gringo.
1: Distribui as comissões.
0: Projeto de resolução número 1067 de 2026, que concede medalha de mérito musical à Sociedade Musical União de São Gonçalo do Amarante, de autoria da vereadora Lilian França.
1: Distribui as comissões. Comissão especial, vereadores titulares, vereador Renato Zoroastro, vereador Sandrinho, vereador Matheus, suplente, vereador Alex Brito, vereador Mercinho, vereador Zé Dubinga.
0: E projeto de resolução número 1068 de 2026, que concede a comenda mérito musical ao senhor Gabriel Santos Soares, de autoria do vereador Alex Brito.
1: Comissão especial, vereadores titulares, vereador Luciano, vereador Naes, vereador Renato, suplente, vereador Luiz, vereador Sandrinho, vereadora Lilian França.
0: Passamos agora à leitura das indicações em bloco. Indicação 175 de 2026, encaminhada ao prefeito, junto à Secretaria Municipal de Obras e Urbanismo, solicitando providências e melhorias na rua Jorge Flaviano dos Santos, no bairro São Cristóvão, de autoria do vereador do vereador Alex Brito. Indicação 183. Encaminhada ao Poder Executivo Municipal, solicitando que sejam adotadas as providências necessárias para a disponibilização de um porteiro em cada unidade da rede municipal de ensino, incluindo escolas e creches do município de Ouro Preto, de autoria do vereador Ricardo Gringo. Indicação 184 de 2026, encaminhada ao Poder Executivo, solicitando à Secretaria Municipal competente a realização de melhorias nas estradas que dão acesso à localidade conhecida como Fazenda do Sampaio, próximo ao distrito de Taquaral, de autoria do vereador Matheus Pacheco. Indicação 185, bairro Taquaral, está escrito distrito. Indicação 185, encaminhada ao prefeito, Secretaria Municipal de Obras, Secretaria Municipal de Desenvolvimento Urbano e Habitação, solicitando que seja realizado estudo de viabilidade para a revitalização e destinação de uso da antiga caixa d'água localizada na Travessa Princesa Isabel, no bairro 3 de Maio, atualmente sem utilização, de autoria do vereador Renato Zoroastro. Indicação 186, encaminhada ao prefeito e ao secretário de Meio Ambiente, para que estudem a necessidade de realização da poda das árvores de grande porte localizadas às margens da estrada Mário Leandro, importante via de acesso ao distrito de Santa Rita de Ouro Preto, de autoria do vereador Mercinho. Indicação 187 do corrente ano, encaminhada ao prefeito, com cópia para as mineradoras locais, a Ferro Mais Mineração, Gerdau, Vale, CSN, Herculano Mineração, J. Mendes, Patrimônio Mineração, sugerindo que sejam adotados estudos técnicos e jurídicos e providências necessárias para a implantação de uma via alternativa para o tráfego de veículos pesados no distrito de Engenheiro Correia, com a finalidade de retirar o fluxo de caminhões de grande porte da região central da comunidade, de autoria da vereadora Lilian França. Indicação 188. Encaminhada ao prefeito, solicitando a edição de novo decreto garantindo a inclusão de representação da Câmara Municipal de Ouro Preto entre as instituições integrantes do Fórum Permanente de Mudanças Climáticas de Ouro Preto, de autoria do vereador Curuzu. Indicação 189 de 2026, encaminhada ao prefeito e à Secretaria Municipal competente, solicitando a construção de um espaço multiuso, área de eventos e estacionamento, na região conhecida como Areal, localizada entre o final da Rua do Chá e o início da Estrada do Caboclo, Serrinha para Santo Antônio do Salto, no distrito de Lavras Novas, de autoria do vereador Carlinhos Mendes. Somente, presidente.
1: Em votação em blocos, as indicações de números 175, 183 a 189. Aberta a votação. Iniciar a votação. 30 segundos. Aprovado 14 votos. Transformar nossa reunião ordinária, reunião especial, e convidar para fazer o uso da tribuna Flaviano, da Brigada de Bombeiros de Ouro Preto, e o Biratã, presidente da Associação de Bucaina, para fazer o uso da tribuna. É pedido do Carlinho que dá a entrada ao Flaviano e o Biratã.

0: Flaviano, seja bem-vindo à casa legislativa para fazer o uso da tribuna. Pelo nosso regimento, você tem 10 minutos para fazer a apresentação. E logo após, vou abrir a palavra aos vereadores, se tiver alguma pergunta, algum questionamento, de 3 em 3 que foi escrito aqui, e te passo a palavra para a resposta. Beleza? Com a palavra, Flaviano.
1: Boa tarde, senhores. Boa tarde, as senhoritas que estão aqui. Através da vereadora Lília França Especial, cumprimento a todas as mulheres e principalmente a mãezona da Brigada, que hoje está aqui presente, que é a Dorinha, que acompanha todo esse processo. Agora tem umas outras mães que começaram a acompanhar. E também uma boa tarde aos meus irmãos de fardas e os meninos que estão chegando para poder fazer a diferença. A Brigada de Bombeiro Civil, ela foi fundada em 2017, em Ouro Preto, alguns vereadores se lembram, foi fundada em 2017, e com o passar do tempo ela foi evoluindo e a gente se expandiu mais, cresceu. Quando iniciamos esse processo, nós tivemos, né, um grande padrinho naquela época, que foi o Luciano, foi o padrinho que iniciou com o projeto juvenil, foi a pessoa que deu esse pontapé, né, para que incentivasse outros jovens, nos ajudou a formalizar, né, e uniformizar, né, os primeiros jovens que foram formados dentro da brigada. Hoje a Brigada de Bombeiro Civil ela se encontra credenciada. Alguns vereadores se lembram, uns anos atrás houve aqueles impasses, né, entre a Brigada de Bombeiro Civil, né, com a questão da portaria junto ao Corpo de Bombeiro. Com o tempo foi se passando, a gente foi se amadurecendo a ideia, como que funcionaria. Conseguimos chegar no consenso e hoje a brigada ela é credenciada junto ao Corpo de Bombeiro Militar como uma brigada profissional, que

tiver só com a gandola vermelha, a equipe nossa está recebendo. Se tiver com a gandola preta e vermelha, a equipe está voluntária. A Brigada de Bombeiro Civil, todos já sabem, né, recebemos o título de utilidade pública. Isso foi muito importante para a gente, o título de utilidade pública municipal. Isso abriu as portas para a gente conversar com outros distritos, abriu a porta também para a gente conversar, né, com vários deputados, né, para ir em busca de apoio, né, a toda a estrutura que a gente tanto precisava. Nós temos as ações da matriz. Quando essa foto é para simbolizar que quando assumimos a brigada, há 2 anos atrás, nós assumimos a brigada praticamente do zero. Então, nós estávamos sem equipamento, a ambulância estava baixada, os equipamentos já estavam, né, todo já, né, destruído com o tempo de uso. Então, a gente procurou alguns parceiros. Como a gente não tinha o título de utilidade pública, não tinha nada, nós começamos a procurar os comerciantes da cidade para que pudesse nos ajudar a reconstruir a nossa instituição.

esse trabalho de atendimento pré-hospitalar, ela faz também os workshops, palestra nas comunidades, nas escolas, em algumas empresas, e também a gente faz cumprir a Lei Lucas. Nós participamos, né, no ano passado, de formação da rede municipal de ensino, houve, né, o curso que foi prestado para os professores da rede de ensino, e tivemos apoiando a empresa que fechou o contrato, né, na época com a prefeitura. Nós fechamos uma parceria com essa empresa e ajudamos na formação, né, dos professores na questão dos primeiros socorros. Então, aqui nós tivemos a Escola Marília de Dirceu, né, uma escola estadual. Fomos convidados por alunos e também pela diretora. Então, nas palestras, como que a gente faz? Nós levamos os jovens, pode ver que tem alguns jovens, inclusive, que está com farda completa, ele está aí. Levamos os jovens para ter a linguagem de jovem para jovem. Então, o jovem, ele aprende dentro da brigada e lá fora ele passa tudo aquilo que ele aprendeu, lógico, a supervisão, né, e o acompanhamento de um oficial. Também apoiamos as escolas técnicas de formação que tem, principalmente na área de segurança do trabalho. Então, a parte que vai falar sobre a questão de primeiros socorros, né, essas empresas, essas escolas, tem sempre chamado a brigada, né, para poder apoiar. E qual que é a contrapartida? A gente não cobra por esse serviço. O que a gente pede lá é uma ajuda. Qual que é a ajuda? Eles perguntam, o que, é que você está mais precisando? É insumo? Né, é um fardamento? É uma bota? A gente vai passando as necessidades, né, e a gente vai fazendo essa troca. Aqui são as formações da Cotec, do pessoal que estava fazendo com segurança do trabalho. As palestras sobre a Lei Lucas, né, que vai focar a capacitação de professores, dos funcionários das escolas, né, de recreação infantil, e noção básica de primeiros socorros. Então, aqui foi na formação dos professores da rede municipal, igual eu tinha dito, né? Isso foi lá na UFOP, que era um lugar maior para poder concentrar todos os números de professores, foi feito em duas etapas, em parceria com a Projetar Treinamentos, né, que nos convidou através do Maicon e da Monteiro, nos convidou para poder estar apoiando aí nesse projeto aí de levar o conhecimento aos professores. Aqui nós temos esse projeto já é um curso mais avançado, porque nós já entramos, né, com o procedimento de utilização do DEA, que é o desfibrilador externo automático, e já mais na parte técnica de reanimação, que é cardiopulmonar, que foi realizado em Antônio Pereira. Nós tínhamos um gigantesco projeto juvenil e adulto também em Antônio Pereira, e acabou que o projeto parou lá, foi mais por falta de incentivo mesmo e apoio, e a gente tem uma grande intenção de voltar lá para Pereira, que tem saído de lá para vir poder somar junto com a gente aqui. Então, aqui a formação, tivemos lá em Antônio Pereira, lá chegamos a formar 65 jovens e 80 adultos. Aqui, esses jovens, no processo, o jovem fica na brigada durante 12 meses, esses 12 meses, chega no final, ele tem avaliação, se ele é reprovado, se ele passa. Né? Se ele é reprovado, ele volta e fica mais 90 dias em atividade dentro da brigada, na parte daquilo que não foi com êxito executado. Que é a formação dos agentes comunitários de emergências, que são socorristas mais avançados, lá no Distrito do Salto. Além disso, a brigada também, ela junta uma equipe, e quando acontece algum sinistro em algumas cidades, a gente junta uma equipe, envia a nossa equipe também para essas cidades para poder ajudar. No período que houve a ação lá no Rio Grande do Sul, 400 e poucas cidades foram inundadas, mandamos uma equipe nossa para Rio Grande do Sul, ficou lá atuando diretamente com o Corpo de Bombeiro Militar e a Defesa Civil no período de 15 dias. Como que isso é custeado? São os próprios membros da brigada, faz a vaquinha entre eles, os familiares, e a gente pega e custeia, né, a saída das equipes nossas para lá. E hoje nós temos um grande contato, Moraes, cadê o Moraes? Levanta sua mão para o pessoal saber. Moraes, na época, ele foi nomeado o comandante de operação especial lá. Então, ele que teve toda a articulação com a Defesa Civil e com o Bombeiro Militar de lá, coordenando todos os trabalhos. E ainda mantemos contato com o pessoal da Defesa Civil de lá. Criamos um laço, né, de amizade e de parceria. Aí, o Rio Grande do Sul, houve a troca da bandeira entre a Defesa Civil, o Corpo de Bombeiro Militar e a Brigada. Houve a troca de bandeira lá também.

Também destinamos uma equipe nossa para ir para a cidade de Ubá e Juiz de Fora. Nossa equipe foi para lá, uma equipe foi, ficou 15 dias, depois uma outra equipe foi e ficou os 30 dias. Os 30 dias ficou custeado também através de recursos que nós arrecadamos em Entrebrigado e com o apoio da prefeitura de lá, né, o prefeito deu maior apoio para a estadia da equipe lá durante os 30 dias. Inclusive, o prefeito quer a montagem, né, de um núcleo da nossa brigada aqui, que é a montagem do núcleo lá na brigada de Ubá. Aqui é uma das operações. Não posto muita foto das operações que são feitas em respeito às famílias, porque é muito triste você ver um ente seu ali, né, tá ferido, tá machucado, sem socorrido. Então, tem muita gente que não gosta. Então, gente, já acabou? Então, a gente... vou adiantar rápido aqui. Então, é uma das operações. Aqui nós recebemos também, né, uma honraria lá na Câmara. Eles gostaram tanto do trabalho que foi executado pela Brigada que nos chamou e fizeram uma honraria, né, para a Brigada lá através de todos os vereadores. Aqui é o Iubá. Essa aqui é uma das ações que acontece lá em Bucana com 49 jovens e temos 35 crianças. Esses são os jovens que participam do trabalho, jovens e adultos, participam do trabalho de expansão da Brigada. Então, são os trabalhos, treinamento, as crianças e os jovens aprendem todo o processo que um adulto aprende, lógico que é na modalidade, né, que cada um suporta. Então, eles aprendem como fazer atendimento para o hospitalar, então análise primária, secundária, preenchimento. Então, aí já é o grupo de criança que fez todo o procedimento. Nós temos criança, o único local que nós temos criança é só Bucana, os outros distritos. E aqui na sede só temos jovens e adultos. Lá em Bucana nós temos criança mais nova lá, tem 6 anos. Então, os procedimentos com técnica e segurança. Que a formação, então, nós temos os pretos, que está de camisa preta, né, são os juvenil. Esses que estão de camisa amarela são os mirins. Temos a filial também em Garatinga. A filial em Garatinga, ela é com CNPJ. Lá em Garatinga, Brigada, ela também possui uma ambulância. Em Garatinga não tem corpo de bombeiro militar e não tem SAMU. Quem faz o atendimento dentro da cidade de Garatinga, 24 horas, é a equipe da Brigada de Bombeiro Civil, né? Tem lá que fica de prontidão 24 horas na cidade de Garatinga. Lá o prefeito de lá, que é o Fábio, ele, com 3 meses de existência nosso lá, ele nos concedeu o título de utilidade pública e uma ambulância, que é uma Fit Dobro, que faz atendimento. Lá tem o Naldinho, que foi nomeado como comandante lá de operação, porque não tem como nós estar lá o tempo todo, então ele foi nomeado e temos a equipe. Aqui foi uma formação do pessoal. Temos também um projeto em Mateus Leme. Mateus Leme foi o grupo lá que foi organizado de bombeiros civis, que são esses de vermelho, estão no meu lado direito aqui. Que nos convidou para poder estar indo lá e montando esse projeto. E hoje nós temos o projeto lá em Mateus Leme, com cerca de 50 jovens. Temos também lá em Delfinópolis, não sei se os demais vereadores conhecem, Delfinópolis está na divisa de Minas, está entre Franca, né, e Itaú de Minas, está ali perto de Cássia. Então, para chegar em Delfinópolis é através de balsa. Então, a gente sai daqui, eu vou lá de 2 em 2 meses. Saio daqui, a gente pega um percurso de viagem de quase 12 horas de viagem para chegar na cidade. Lá agora a gente está em negociação com a prefeitura. A prefeitura está querendo ceder lá um terreno para a construção da sede da brigada lá na cidade. Aqui é a equipe dos eventos. Essa é a equipe que são as pessoas que nos ajudam, né, manter todas as despesas da brigada. Como que é feito? Se eu pego 5 dias de evento, eles trabalham 5, recebem 4 e um dia desses 5 eles doam, né, para o caixa da brigada para custear as despesas e a manutenção dos veículos. Hoje nós temos essa ambulância que está logo atrás. A ambulância na época
foi doada pelo ex-prefeito Júlio Pimenta. Na época nós ganhamos ela até sem um motor, não sei se o Vantuí lembra, ganhamos sem um motor, não sei se o Luciano lembra. E fizemos vaquinhas, eventos, para a gente poder fazer a arrecadação e reconstruir ela, dar ela um novo coração. Conseguimos, graças a Deus, está operante hoje. E hoje é ela que atende a região de Bucânica, Chiúrio do Campo. A equipe, essas parcerias que a gente faz com os produtores de evento e com a Secretaria de Turismo, que a gente consegue manter, né, as nossas atividades. Aqui são fotos de treinamentos operacionais. Nós temos, todos participam de treinamento operacional, tanto, né, aqui na sede, tanto em campo, em acampamento, área remota, área de difícil acesso. Aqui foi a formatura, ano passado, de 15 bombeiros civis. Temos parceria também com a escola lá em Belo Horizonte, a SEB, que é uma das parceiras, né, em vez de contratar brigadas de lá. Como a gente tem esse projeto social, eles não contratam, repassam recursos para serem investidos no projeto dos juvenil. Logo do lado de cá, nós temos uma foto aqui, onde está a ambulância azul, é a Associação Voluntária de Santa Bárbara. Santa Bárbara. É, ela agora foi até notificada, ela parou as atividades, porque ela não tem credenciamento, né, junto ao Corpo de Bombeiro Militar. A gente está até tentando auxiliar como que foi o nosso processo para eles conseguirem voltar. Então lá eles possuem 3 ambulâncias e todas elas foram doadas por empresários e vaquinha feita na comunidade. Essa ambulância da época nós ganhamos do município. São os eventos, as parcerias que a gente fecha. Então, viu a diferença do uniforme, do pessoal profissional, do pessoal que atua, né, nos eventos e os voluntários. Aqui foi um momento muito especial para a gente, quando nós recebemos essa emenda impositiva que foi destinada do vereador Luiz do Morro, que nos concedeu essa emenda para a gente conseguir adquirir uma ambulância zero. E hoje nós temos uma ambulância nova, uma Sprinter, adquirida com esse recurso. Que foi o momento da cerimônia.

as nossas redes sociais, né? Lá nas redes sociais vocês conseguem acompanhar todo o processo, né, de tudo que é feito, passo a passo, muitas fotos, tem muitos documentários, e lá consegue ter mais detalhes. E hoje, né, vim apresentar isso para vocês, dizer para vocês que a Brigada está de porta aberta para poder estar recebendo qualquer um dos senhores, para receber qualquer tipo de parcerias com os senhores. Hoje é muito importante as parcerias, que é onde a gente consegue manter esse projeto. Hoje nós temos dentro da Brigada 238 jovens hoje dentro da Brigada. Né, e somando de adultos, nós estamos agora com essa nova formação agora que vai ter, nós vamos chegar em 80 adultos operacional. Né, então, assim, a gente conta com essas parcerias. Hoje vocês podem ver que hoje nós não temos todos os jovens uniformizados, é porque os uniformes são adquiridos quando os pais não compram, são através dessas parcerias para a gente dar para aqueles que não conseguem comprar. Né, então, nós estamos aí de portas abertas para receber, hein, as parcerias de vocês.

0: Parabéns aí para a Brigada, Flaviano. É, pelo terceiro... Você ia pedir música no Fantástico agora. É, algum vereador vai fazer uso da palavra? Vereador Carlinhos Mendes.
1: É, senhor presidente, novos colegas aqui presentes, vereadora.
0: Por 3 minutos cada vereador.
1: Flaviano, obrigadíssimos aqui presentes. Brigadistas Mirins, parabéns pela iniciativa. É um projeto bastante interessante, já demonstra aí a intenção da criança começar a se mostrar como um bombeiro voluntário, entender os primeiros passos. Acho muito interessante. Parabenizo o Flaviano aí, que é idealizador desse projeto. Há muitos anos brigando aí para conseguir fortalecer e tornar essa brigada aí existente, né? Com condições de estar realmente atendendo e preparada, né, com equipamentos, com equipamentos de segurança, equipamentos móveis. Então, se tudo hoje está do jeito que está, eu tenho certeza que o Flaviano está à frente desse projeto aí. Né, parabenizar os vereadores que já apoiaram, Luciano Barbosa, o Luiz Gonzaga e todos que já deram início de pontapé inicial para esse projeto ser alavancado. Eu vejo de grande importância, eu também sou bombeiro voluntário, e eu vejo grande importância em Ouro Preto ter, sim, uma brigada voluntária para somar, porque a corporação de bombeiros que existe em Ouro Preto hoje são muito pouco volumosa para atender a tantas demandas. E nós temos aí, esse ano aí, né, Curuzu, o evento El Niño aí, que esse fenômeno traz um pouco de receio para todos nós. E a gente sabe que, nesse fenômeno aí, o que tem por vir para Ouro Preto são secas intensas com grandes possibilidades de incêndio. E se nós nos prepararmos aí, juntamente à Brigada de Incêndio Voluntária, nós teremos mais condições de precaver e antecipar aos fatos que virão por ocorrer. Né? Infelizmente, muitos incêndios criminosos acontecem e não vão deixar de acontecer, a gente sabe disso, e o preparo é muito importante. Eu vejo essa iniciativa aqui com a Guarda Bombeiro Voluntário, Brigadista Voluntário Mirim, muito interessante. Eu vejo uma preocupação com relação à idade mínima das crianças. Você falou que tem crianças de 6 anos. Eu sei que são preparos básicos, mas não deveria ter uma idade maior para entrar na brigada voluntária as crianças? Por exemplo, 10, 12 anos. Uma criança de 6 anos não seria um pouco arriscado para estar entrando na brigada com relação a treinamentos e assumir um pouco de responsabilidade? Ah, mas eu gostaria de dizer que o nosso gabinete está de portas abertas para nós somarmos força aí e conseguirmos aí somar de forma realmente com empenho e recursos para que essa brigada seja cada vez mais preparada para estar à frente aí de pequenos focos de incêndio ou até mesmo junto com o bombeiro de Ouro Preto estar atendendo a grandes eventos de proporção incêndio ou acidente. Na maioria das vezes, a brigada de incêndio, ela atua nas matas. Então, a gente precisa aí de equipamentos de segurança para realmente conseguir atender. Conte conosco aí, Flaviano. Parabéns, parabéns à iniciativa, tá?
0: Obrigado, vereador Carlinhos. Próximo vereador, vereador Luciano.
2: Boa tarde a todos e todas. Especial aí, Flaviano, que vem à frente aí, né, Flaviano? A gente já teve a oportunidade, né, de conversar muito, né? Tem até muito tempo que a gente não conversa, né? Correria, né? Graças a Deus o projeto expandiu, né? A gente não vê você com tanta frequência que a gente via antes. Nós ficamos felizes, né, que está dando certo, né? Aproveitar aqui e comentar meu colega de partida aí, né, de Alerte, né? Já tivemos ali batendo um papo ali, estou falando com o Messinho aqui. Seja bem-vindo a todos aí na Câmara. E dizer que a gente está aí à disposição. No que a gente puder contribuir, a gente está à disposição, né? Já conversamos por muitas vezes e que a gente puder ajudar, a gente está à disposição. E parabéns aí, continue com essa garra que você tem aí de conduzir, né, essa caminhada que não é fácil. Parabéns.
3: Obrigado.
0: Próximo vereador, vereador Luiz Gonzaga, Luiz do Morro.
4: Boa tarde a todos e todas. Não poderia deixar de parabenizar, principalmente os pais, né, que incentivam seus filhos, né, aos projetos que a gente vê, que a gente tem que valorizar, que Deus, de novo, aí a gente vê, assim, a gente não tem noção de que se a gente não aprender alguma coisa, a gente não chega lá na frente e o perigo que corre se a pessoa não aprender as coisas. Então, parabenizar o Flaviano e toda a sua equipe e aos pais que incentivam seus filhos, né, a entrar no projeto. E eu vou dar um exemplo aqui que, às vezes, a gente quer até entrar no mato e apagar um fogo. Mas se não souber como apaga ele, você se queima e é o contrário, né? Se causa perigo, essas coisas. Então, todas essas noções, todos que eles aprendem nesse curso, e vale para o resto da vida, né? Então, isso que é importante. E eu quis incentivar, quando eu vi a situação que eles não tinham um equipamento legal para fazer, e quando o Flaviano conversou e eu estive participando, fui em dois eventos deles, e via seriedade que ele queria fazer as coisas. E tivemos problemas aqui na Câmara, um outro vereador, não vou citar o nome, e não, parece que não queria ajudá-los para que eles fizessem uma parceria. E tudo que eles queriam não era fazer o nome, ser um bombeiro, lá, ou atrapalhar alguém do bombeiro militar, não. Queria agregar junto com eles e junto com eles fazer. Então, o sucesso desse pessoal que está aqui hoje, dos pais, da mãe e do Flaviano, é que os pais acreditaram. E as crianças acreditaram, e esses adultos, e esses que dá as aulas, e os monitores, né, acreditam que vai dar certo e estão se protegendo a própria vida, porque uma hora a gente mesmo precisa, né? Ou você está afogando, ou você precisa de primeiros socorros, ou você está no meio de um fogo, ou muitas vezes, igual ele falou, sai daqui para tentar ajudar o semelhante lá do outro lado, né? Isso é muito importante. Então, é parabenizar e conta com o incentivo dessa Casa Legislativa e, principalmente, o meu incentivo no que precisar para que isso não possa parar, que possa continuar, né, com simplicidade, do mesmo jeito que eu sou, mas que possa não parar, continuar sempre aí, conta com o nosso apoio, no nosso mandato, tá bom? Parabéns. Obrigado. Aos pais aí, à família e à galera que está aí, que continue aí, que a gente vai estar sempre junto com vocês. Obrigado, presidente.
0: Próximo vereador, vereadora Lília França.
5: Boa tarde, meninos e meninas. Louvado seja nosso Senhor Jesus Cristo. Amém. Que coisa linda. Essas crianças aqui na Câmara, eu fico muito feliz com a presença de vocês aqui. Quem dera que todos os dias nosso trabalho fosse assim, lindo com essas crianças maravilhosas. Na pessoa da minha amiga Dorinha, eu cumprimento todas as outras mulheres aqui do plenário e dos bombeiros. Cumprimento o Flaviano, na coordenação. Cumprimento o Biratã, presidente da Associação de Bocaina. Faz um trabalho muito bonito. Cumprimento os colegas vereadores e todos que estão nos ouvindo. Parabéns por esse trabalho maravilhoso com essas crianças. E é de pequenininho mesmo que a gente começa a criar esse espírito de trabalho social, comunitário e as regrinhas da boa convivência social. Achei lindo quando chegaram que eles fizeram a continência. Muito bem, parabéns. Queria saber do Flaviano... Quais são os conselhos que já estão inscritos, se já está no CAGEC, e parabenizar por esse grande desafio de poder trazer as crianças até aqui na Câmara. Eu imagino quanto de trabalho que deu e a responsabilidade de trazer essas crianças aqui. Elas precisam estar inseridas no parlamento, conhecer como que funciona a Câmara. Acredito que muitos deles, é a primeira vez que vem. Quem vem aqui pela primeira vez? Olha só. E olha que a gente tem o trabalho cidadania que traz as crianças aqui. Mas, mesmo assim, a maioria deles é a primeira vez que está vindo na Câmara. Então, a importância desse trabalho que vocês estão trazendo, mas eu queria aprender com vocês como que vocês conseguiram mobilizar a família, mobilizar a responsabilidade dessas crianças que, em questão escolar, transporte, e colocar o nosso mandato à disposição. Se falar em criança, fala em mãe. E se falar em mãe, fala em mulher. E se falar em mulher, fala em mandato feminino. Então, é conosco mesmo, essa pauta é nossa. O que a gente puder contribuir e engrandecer esse trabalho que está dando grandes frutos em nosso, não só no nosso município, mas também na toda a região. Em Minas, não sei se vocês já estão fora de Minas. Não, pode ser. Nós temos um projeto, não sei se o Flaviano lembra, apresentado pelo Instituto Habitat, na gestão, no ano passado, pedindo uma ajuda da prefeitura para ter uma credencial gratuita, para andar de ônibus gratuito, para ajudar nessa época das queimadas. A gente precisa fortalecer e trazer essa pauta de novo aqui para a Câmara Municipal, porque é o mínimo que a gente pode ter para vocês que dedicam horas de trabalho e que muitas das vezes têm que tirar recurso do bolso para poder pagar esse translado de um lado para o outro. Então, seria isso, colocar aqui à disposição e parabenizar por esse trabalho maravilhoso. Nosso muito obrigada.
0: Último vereador inscrito aqui, vereador Ricardo Gringo. Ao término da fala do vereador, se encerra as inscrições por uso da palavra dos vereadores. Então, com a palavra, vereador Ricardo Gringo.
3: Obrigado, presidente. Gostaria de cumprimentar a todos presentes, as crianças, pré-adolescente, Flaviano, né, pela essa iniciativa, a vereadora Lília e os demais vereadores, na pessoa do presidente Ivan Tuir. O que eu sempre falo, né, parabenizo as crianças, os pais, as pessoas que acompanham, porque aqui nós estamos falando de maneira genérica, né, geral, na verdade. Segurança. As pessoas já têm o dom, vocês desde novos, em preocupar com o outro. Que nós que somos atuantes da segurança pública, eu tenho 20 anos de segurança pública, mas trabalhando em segurança privada também. A gente sabe a importância disso. Quando fala de brigadista voluntário, né, a gente vê que a pessoa entrega-se ainda mais pelo outro. Então, isso tem que ser enaltecido e é uma pauta da segurança que a gente sempre levanta. Porque a gente tem que fazer, trabalhar o executivo com parcerias profícuas para incentivar. Mas não é só deixar o meu mandato à disposição, isso é muito pouco. A gente realmente mobilizar, juntar a estrutura que nós temos, para tentar fazer de quem realmente executa, que é o executivo, políticas voltadas, igual parabenizo aqui o vereador Luiz Gonzaga, pela emenda impositiva que ele destinou a tão importante segmento que é a brigada. Né? Acho que foi na eleição passada, o ano passado, né? Que na eleição anterior. Então, a gente tem que valorizar isso. A pessoa faz, está aqui para somar. A gente está aqui para somar também, viu, Flaviano? Quando chegar alguma demanda, vai no gabinete, vamos conversar. Mas o importante também é trazer para esse diálogo a força maior, que é o executivo, que ele é que executa as ações. Então é importante a gente fazer esse apanhado aqui com os vereadores, na S e demais, né, na S, para a gente tentar realmente construir com a pauta tão importante que a gente está falando aqui de salvar vidas. Parabéns a todos vocês e continue com esse brilhante trabalho, Flaviano.
0: Encerrou-se a sala dos vereadores. Também gostaria de parabenizar, Flaviano, você e toda a sua equipe, essa criançada aqui, tive a oportunidade de estar lá na Bucaina, vendo o trabalho seu de perto. O vereador Luiz não pôde comparecer no dia, mas mandou o representante. A gente fica feliz de um projeto que começou lá em 2017, quando você chegou à casa aqui para aprovação do projeto de lei para doação da ambulância, a gente com muita desconfiança, e não é segredo para ninguém, você sabe disso, eu, vereador Mersin, vereador Luiz, vereador Luciano, que estava aqui, vereador Zé do Binga, e muitos dos questionamentos era: vocês vão conseguir dar manutenção nesse veículo? Vai conseguir custear isso? E vocês, aprova o projeto que o restante a gente vai lutar e vai dar certo. E aí a gente confiou, aprovou, e hoje a prova viva está aí, que você, como você falou, colocou o coração na ambulância. E mais do que isso, né, colocou no coração de muitas crianças da brigada, que hoje é uma realidade dentro do nosso município e demais municípios que você colocou aqui. Então, provou mais uma vez que a Câmara Municipal de Ouro Preto não estava errada de abrir as portas para você, para o seu projeto, que naquele momento era seu projeto, hoje é um projeto de Ouro Preto e de todos, né? Mas naquele momento era um projeto Flaviano e com aquela desconfiança de todos. E também no momento não era diferente do que a gente poderia pensar aqui, a gente naquele momento de votação aqui, de alguns questionamentos. Mas você provou com o trabalho, junto com a sua equipe, que você estava certo, e hoje mostrando aqui o tamanho que a brigada está e cobrindo vários eventos no nosso município e em outros municípios. Então, parabéns mais uma vez pelo seu trabalho da brigada e a todos. E mais do que isso, que tem que ressaltar que você não ficou preso à sede, e sim chegou nas comunidades, chegou no distrito, na nossa localidade, que é tão importante, na Bucânia, lá na sede, que é um sucesso com as crianças da Bucânia e toda a região. Parabéns mais uma vez. Te passar a palavra para as considerações finais e a resposta aos vereadores.
6: Respondendo aqui, obrigado pela fala de todos os vereadores. E respondendo nosso amigo vereador Carlinhos, sobre a questão da idade do menino de ter de 6 anos, é lógico que nós temos lá o trabalho, né, a metodologia de como que se trabalha, né, com a criança de 6 a 8 anos, de 9 a 13 anos e de 14 a 18 a 17 anos. Então, é gradual. Então, o que adolescente de 14 anos para cima faz, a de 6 a gente não coloca para fazer, a metodologia é diferente, né? Mas eles aprendem todas as técnicas baseadas a formas para eles, específica para eles, dentro do conceito de sala de aula. Então, se tiver que montar um simulado, a gente monta dentro de sala de aula como que funciona. E, por incrível que pareça, na cidade de Delfinópolis, onde que nós temos um grupamento, o irmão de 7 anos de idade é que salvou a irmãzinha de 3 anos, que se engasgou e a mãe estava no banheiro. Então, isso tem esse depoimento lá na nossa página, né? E hoje a mãe, ela é super fã, né? Porque a mãe só foi dar conta depois que tudo tinha acontecido, né? E hoje ela é fã número 1 da brigada. E nisso já não é à toa que a Lei Lucas, ela leva, né, o curso de primeiros socorros é para toda a rede de ensino, né? E o curso de primeiros socorros antes, né, baseado na Lei Lucas, era só para os professores e funcionários. Agora não. Agora a lei federal que obriga agora é levar o curso de primeiros socorros tanto para os alunos, independentemente da idade, até para os adultos, que são os funcionários. Então, para ver o quanto é importante, né, o conhecimento não só dos adultos, mas quanto das crianças. E, por incrível que pareça, as crianças ela consegue pegar muito mais rápido que os adultos. Falar sobre a questão... né, da que nós não podemos deixar de falar, igual a vereadora Lília, né, falou sobre a questão dos trabalhos e os demais, igual o Vantuí falou sobre a questão de Bucânia. Hoje nós temos uma parceria imensa com a Associação de Bucânia, né? Se esse trabalho hoje está com êxito e se expandiu para Rodrigo Silva, que nós temos o projeto dentro da escola de Rodrigo Silva, né, e temos na Vila do Cruzeiro. Ó, Rodrigo Silva, nós estamos com 20 jovens dentro da escola de Rodrigo Silva. Na Vila do Cruzeiro, no Poliesportivo de Cachoeira do Campo, nós temos com 58 jovens. Na Casa de Cultura de Cachoeira do Campo, nós estamos com 40 jovens, só naquela região de lá. E estamos abrindo vaga agora para 60 adultos em Cachoeira do Campo. Nós já temos 45 já inscritos, né? Então, esse trabalho, ele é fomentado, é tudo através do sucesso. Então, se vai tendo sucesso, a tendência dele é só crescer e as outras pessoas criar os interesses. Também não podemos esquecer de agradecer também ao Robert, que é um dos oficiais, está aqui, está sempre nos acompanhando, tem o Moraes. Tem um jovem aqui, eu tinha falado até com o Vantuí, mas o assessor do Luiz um dia do evento lá. O Otávio, levanta a mão para que todos saibam quem é. O Otávio, ele era do projeto juvenil, né? Ele completou 18 anos, a brigada ofertou para ele o curso 100% completo. Ele não pagou um centavo para se tornar o bombeiro civil oficial. A brigada correu atrás, né, em busca de patrocínio para poder custear. Porque o curso hoje, para você se formar bombeiro civil hoje, sentar do início ao fim, ele sai em torno de R$ 4.200. Né? Então, muitas pessoas não têm essas condições. Então, a gente vai atrás dos parceiros, né, e sempre a gente arruma um padrinho. Oh, então, paga, ajuda aqui, junta aí, vamos, né, vamos somar essa união. Então, agradecer. Tem o Biratã, todos conhecem, era para ele estar aqui, Vantuí, mas ele morde ciúme, né? Ele faz parte agora da brigada. Falei para ele, eu vou para a Bucânia com o projeto, mas você vem para dentro da brigada. Né? E hoje está firme. Tem o Matos, que é o Jonathan, é do Veloso. Então, os oficiais, tem a Luana, que está ali, está sem uniforme, que ela veio direto do serviço. Né? Ela está formando agora, bombeiro civil, vindo. Né? Tem o Jean, que está logo, Jean, fica de pé, por gentileza, para o pessoal conhecer. Também, ele já é socorrista voluntário, credenciado, e agora ele está formando bombeiro civil oficial. Nós temos... como que nós chegamos aqui, que a vereadora perguntou, né, qual que foi... Qual que, ó, a tática que nós usamos para esses jovens e essas crianças. Atenção e a verdade. Nada mais do que isso. Nós damos atenção para eles e só falamos a verdade. E nisso eles vão construindo todo o contexto. Né? Porque com a atenção que nós damos, nós temos uma disciplina, nós temos uma postura. Né? E a verdade é de falar quem que nós somos, aonde que nós podemos chegar e como que vamos chegar. Né? Então, a gente sempre deixa bem claro. E para chegar com essa turma aqui hoje na Câmara, não foi fácil, não. Foi uma luta. Porque a gente depende de apoio de transporte. E é muito difícil. A prefeitura está no processo de cortar gasto. Né? Não liguei, né, para os vereadores, porque muita gente procura o vereador, eu sei como que é, eu mesmo já tive, o próprio Luciano já falou, já tive muito aqui batendo na porta de cada vereador, então a gente procura o máximo, né, de tentar resolver entre a gente. Então, o que nós fizemos? Contratamos uma van, buscamos o pessoal de Cachoeira do Campo e o pessoal de Bucânia, nós pagamos a passagem de todo mundo e veio todo mundo de ônibus. Né? E assim, tem a mãe que veio de Rodrigo Silva, nós temos também, né? Cadê a mãe de Rodrigo Silva? Fica de pé aí para os vereadores conhecer. Tem a outra, cadê a outra mãe? Está ali, fica de pé para o pessoal conhecer a senhora. Então, as mães acompanham, né, o projeto, né, a caminhada da brigada, e algumas pegam a carona, vêm, e assim a gente vai formando, né, essa união e trazendo esse resultado. A questão dos conselhos, quais são os conselhos que a brigada hoje se encontra? O conselho do animal, estamos lá. Estamos no conselho também de turismo. E estamos também no conselho da Defesa Civil, CONDECA. Tá? Então, nós estamos nesses três conselhos. Hoje, nós não temos o CAGEC está travado, a gente está tendo dificuldade, porque a gente não está conseguindo ter acesso à senha. Está, né, sendo muito difícil, já estive na Assembleia, mas está um pouquinho difícil. Mas nós vamos chegar lá. Né? De vez em quando, até a prefeitura agarra com o CAGEC. Né? Não seria nós, seria diferente. Né? Ainda mais a gente sem uma estrutura, né, jurídica, que a gente, as jurídicas, a gente conta é com os parceiros, então a gente vai devagarzinho na questão do conceito do CAGEC. Ambulância. O Vantuí deixou claro, na época, eu cheguei até bravo com o Vantuí, depois, fora daqui, pedi o Vantuí desculpa, né? E tudo. Por quê? Porque na época o Vantuí, a vereadora Regina, pediu vista, né, do projeto. Eu liguei para Luciano, não deixa isso acontecer. E fui entender. Aí eu vim e expliquei, né, tanto para a Regina, tanto para o Vantuí, como que seria, né? E como que seria a manutenção. Falar para os senhores que é fácil, não é. Nossa ambulância, todas as duas. Hoje, graças a Deus, a nova não precisa de manutenção, porque nova, graças a Deus, a gente, né, zela com muito carinho todas as duas. Mas a Peugeot já é mais usada, então ela vai com frequência na oficina. Então, cada vez que vai à oficina um carro a diesel, não fica menos de R$ 4.000. E como que a gente levanta? É através dos parceiros, através dos eventos particulares. Por que que eu não bato mais na porta dos vereadores? Porque o que que nós colocamos para nós? Vamos parar né, de pegar a pilha e sair batendo de porta em porta, e vamos fazer diferente. Vamos atrás dos produtores de evento de Ouro Preto da Prefeitura, vamos pedir eles que nos dê a oportunidade de trabalhar nesse evento, e o dinheiro desse evento a gente reverte para poder fazer esses, né, cobrir essas despesas. Né? Então, hoje nós temos as duas ambulâncias, temos uma caminhonete também, uma caminhonete Range, foi adquirido também com recurso próprio. Hoje nós temos 3 pontos, né, aqui em Ouro Preto. Nós temos o ponto no Liberdade, que é na casa, embaixo da casa da mãezona da brigada, que é a Dorinha. Dorinha participa também, né, de outras associações. A Dorinha, mas o filho dela, cedeu a parte de baixo da casa para ser um ponto da brigada. Lá hoje vai ser o ponto de confecção das camisas. Por quê? Porque, em vez da gente ficar pagando caro nas lojas para fazer as confecções, a gente junta todo mundo, compra o insumo e nós mesmos

0: é a nossa casa administrativa. Quem paga esse aluguel lá é a brigada. Tudo com questão de doação. Né? O aluguel lá é R$ 1.800,00, né? Fora luz, água. Então, a brigada, né, corre atrás e paga. E temos também hoje o ponto operacional nosso, que é o ponto de apoio lá em Bucânia. A associação cedeu uma sala lá em Bucânia. Foi no dia que nós inauguramos a sala. O Vantuí, mas o assessor do Luiz estiveram presentes. Lá funciona de 18 às 6 da manhã. Então, a comunidade ali precisou, a comunidade do entorno precisou de um atendimento pré-hospitalar, pode estar ligando para a gente lá, ou então pode estar indo até lá que a gente sai e faz o atendimento e atendemos também a rodovia. Hoje também foi falado aqui sobre a questão do bombeiro militar, igual o Luiz falou, só já está terminando, viu? Respondendo do bombeiro militar, hoje, graças a Deus, a conversa, o diálogo hoje com o bombeiro militar é uma conversa muito tranquila. Hoje nós chegamos ao credenciamento, graças ao Lopes, que é da Projetar Treinamentos, e também ao Torres. O Torres, várias vezes, fui lá mesmo, sentei com ele, conversei, ele foi orientando de forma que a gente iria credenciar. E o que a gente sempre queria é não tirar a palavra bombeiro, porque a nossa instituição ela foi registrada como Brigada de Bombeiro Civil de Ouro Preto. Né? Então, é uma certidão, é como se fosse a certidão de nascimento. Então, o que a gente queria manter, então, fomos entrando em acordo, a brigada, com a corporação do Corpo de Bombeiro Militar, e fomos trabalhando a questão da logo. E, realmente, hoje eu vejo que as pessoas confundem mesmo se é bombeiro militar, se é bombeiro civil, o que é. Né? Hoje eu tenho essa visão. Né? Hoje eu amadureci muito. Né? Então, o interesse hoje de tudo hoje salvar vidas. Conseguimos provar, igual o Vantuí falou, que nós estamos chegando. Não é para disputar espaço com ninguém, que o nosso maior projeto que tem na brigada é trabalhar com a criança e adolescente. Né? Isso aí os senhores estão vendo aí, né? É perfeitamente. E pedir, encerrando a minha fala, agradecer a todos os vereadores, a todos os presentes, e pedir aos senhores vereadores que interceda pela brigada junto ao Poder Executivo. Hoje nós não temos parceria com o Poder Executivo de nada. Nada, nada, nada, nada. Nós não temos. Já tentei o diálogo com algumas secretarias, mas foram sem sucesso. Né? Não sei o porquê, mas foram sem sucesso. Então, eu peço aos senhores que nos ajudem a interceder, que o que a gente quer é somar. E estamos aí para trabalhar. Muito obrigado a todos.
1: Obrigado, Flaviano. Agradecer a presença de todos aqui da corporação, da brigada, das crianças, das mães, todos aqui presentes. Um momento importante para você, Flaviano, dessa conquista junto com toda a sua equipe e com essa criançada que está aí crescendo cada dia mais. Então, parabéns mais uma vez.

0: transformar nossa reunião especial em reunião ordinária e fazer a chamada intermediária novamente. Peço aos vereadores que registrem presença. Vereador Alex Brito, vereador Carlinhos Mendes, vereador Curuzu, vereadora Lília França, vereador Luciano, vereador Luiz Gonzaga, Luiz do Morro, vereador Mercinho, vereador Naécio Ferreira, vereador Renato Roaço, vereador Ricardo Gringo, vereador Vantuí, e vereador Matheus Pacheco, vereador Zé do Binga, e vereador Emerson Titão.
1: Presidente, eles vão...
0: E vereador Sandrinho.
1: Presidente, pediu para informar que eles vão retirar por causa das crianças. Positivo?
0: Não entendi, vereador.
1: Pediu licença para retirar por causa das crianças. Positivo?
0: Ah, sim.

0: Passando agora a leitura das representações.
1: Representação número 167, solicitando providências visando a possibilidade de implementação de parceria entre os órgãos de segurança pública e as unidades escolares municipais, com o objetivo de aprimorar os mecanismos de comunicação e garantir maior agilidade no atendimento de situações de emergência. A presente solicitação tem como finalidade fortalecer a segurança no ambiente escolar, buscando viabilizar meios mais rápidos e eficientes de comunicação entre escolas, creches e os órgãos responsáveis pela segurança pública, especialmente em situações que envolvam risco à integridade de alunos, servidores de educação, professores e demais pessoas presentes nas unidades. Diante de situações recentes envolvendo a segurança dentro de unidades escolares, torna-se necessário ampliar as medidas preventivas e buscar alternativas que permitam uma resposta mais rápida e eficaz dos órgãos competentes. Dessa forma, solicita-se a avaliação da possibilidade de uma parceria com a Polícia Militar de Minas Gerais, visando a criação, implementação ou aprimoramento de mecanismos de comunicação emergencial, tais como canal direto, dispositivo de acionamento rápido ou outro meio tecnológico que possibilite o contato imediato com as equipes responsáveis pelo atendimento. Requer-se a realização de estudos para viabilizar parceria entre a Polícia Militar e as unidades escolares municipais, fortalecendo a comunicação em situações emergenciais, a análise da possibilidade de disponibilização de ferramenta ou protocolo específico para acionamento rápido das equipes de segurança em ocorrências dentro das escolas, e a adoção de medidas que contribuam para reduzir o tempo de resposta em situações de urgência, a orientação e, se possível, capacitação dos responsáveis pelas unidades escolares quanto aos procedimentos adequados de acionamento dos órgãos de segurança, o encaminhamento de informações a esta Casa Legislativa sobre a viabilidade da implementação da referida parceria. A segurança escolar exige ações preventivas, integração entre instituições e respostas rápidas. A aproximação entre as unidades de ensino e a Polícia Militar representa uma importante medida de proteção para alunos, servidores e toda a comunidade escolar. De autoria do vereador Ricardo Gringo.
0: Representação de número 167/2026, de autoria do vereador Ricardo Gringo, aberta a discussão, com a palavra o vereador.
2: Obrigado.
0: Vereador, é porque tem que votar separado.
2: Obrigado, senhor presidente. Gostaria de trazer essa pauta, dessa representação, a importância dela no sentido de otimizar a segurança pública no ambiente escolar. Aqui eu estou me referindo às creches, escolas municipais e mesmo as estaduais. Por quê? O evento que ocorreu dia 25, para mim, é uma pauta muito cara e importante. Não apenas por atuar também na área de segurança pública, mas, curiosamente, aconteceu esse fato onde meu filho está na creche, o Heitor, de 3 anos. Então, eu senti aquilo, não como vereador, mas como pai. E eu falo, negligência total do executivo, porque foram acionados. Até hoje a Secretaria de Educação não se manifestou, e muito menos o nosso secretário de Segurança. Então, é muito bonito a gente falar de segurança, e nas redes sociais, quando acontece um caso, e depois as pessoas esquecem. Alguém aqui lembra da data do dia 5 de abril de 2023? Muitos nem sabem o que aconteceu. Foi o dia que o invasor entrou numa escola e matou 4 crianças. Elas vão esperar. Segurança a gente trabalha de forma preventiva, não é com achismo, não é achar que não acontece. Então, hoje, chegou ao meu conhecimento que colocaram um paliativo de segurança lá, colocaram um interfone. Já ajuda bem, mas nada na segurança pública ou privada substitui o ser humano. Então, já está na hora de parar com esses cortes de gastos. Inclusive, quando se trata de vidas de crianças, servidores, professores e as pessoas que transitam naquele local. É um absurdo o que aconteceu. Nós vamos deixar isso de forma a dar o esquecimento, igual muitos esqueceram dia 5 de abril de 2023, onde foram vítimas de homicídio 4 crianças. Então, a gente tem que tratar a segurança com mais responsabilidade. Obrigado, senhor presidente.
0: Continua aberta a discussão. Com a palavra, vereadora Lília. Vereadora, você quer usar o tempo da senhora agora na discussão do documento e depois do documento da senhora só votar, ou só prefere usar o tempo no documento da senhora? Com a palavra, vereadora Lília França.
3: Parabéns, Ricardo Gringo. Gostaria de contribuir com a minha assinatura. A gente sabe que, infelizmente, o número de criminalidade tem aumentado muito. Isso não é no município de Ouro Preto, é geral. O número de pessoas com adoecimento mental em todas as esferas crescendo demais. Com isso, cresce a preocupação das mães nos ambientes onde que ali estão as crianças. A gente sabe que isso tem aumentado muito e que a gente precisa buscar mecanismo de defesa, de preparo para que alguma fatalidade seja evitada. Porque o risco está aí em todos os locais e para isso a gente pode e precisa usar a tecnologia, também do reforço humano, para garantir a segurança das nossas crianças, dos nossos alunos. As crianças, quando vão para a escola, precisam estar em um ambiente de segurança, trazendo tranquilidade para os pais. Nosso muito obrigada.
0: Continua aberta a discussão. Pela segunda intervenção, vereador Ricardo Gringo.
2: Eu não poderia deixar aqui de parabenizar o corpo diretivo da escola, a pessoa da diretora Vilma, vice-diretora, todos os funcionários que colaboram para o excelente desenvolvimento educativo lá onde que a gente, que eu acabei de falar, meu filho está lá na creche, e a gente não está aqui reclamando dos servidores, muito pelo contrário, parabenizando a coragem de trabalhar num local que deveria ser tranquilo e que se transforma em um ambiente hostil com invasão de terceiro, por total omissão da segurança do executivo com a segurança. E um detalhe, parabenizar também os pais que foram até a escola saber o que aconteceu com seus filhos. E deixar aqui também um repúdio para qualquer tipo de sensacionalismo no ocorrido dentro da creche de Cachoeira do Campo. Obrigado, senhor presidente.
0: Continua aberto discussão no documento. Acho que teve ocorrido, né? Acho que todo mundo ficou ciente aí. Acho que o vereador Ricardo Gringo fazendo documento, eu acho que esse tem que ser o trabalho do vereador. Agora, tem que ter muita responsabilidade na hora de passar informação para a população, de gravar um vídeo, de falar, porque muitas das vezes, em vez de você informar, levar a verdade que está acontecendo, você criar um palco político e levar um terrorismo para pais, para mães, que não, naquele momento, não, de fato, não sabia o que está acontecendo. Então, isso é muito perigoso. Acho que tem todos nós, que os que estão na vida pública, os que querem entrar, tem que ter uma responsabilidade muito grande na hora de você gravar um vídeo, na hora de você passar informação, de você colocar uma matéria aí no WhatsApp, no Facebook, seja onde for, Instagram, tanto meio de comunicação, que a gente nem sabe o tanto que tem, mas tem que ter essa responsabilidade. E a escola, quando se fala de uma maneira geral, tem portão, quem conhece a escola sabe, tem portão, no meu entender, o portão tinha que ficar fechado, trancado, em qualquer situação tinha que ficar ali trancado, não ficar aberto para qualquer pessoa que chegar acessar. Então, o primeiro ponto é esse. Mas, igual falou o vereador Ricardo Gringo, os funcionários que ali estão, trabalham com qualidade, estão prestando o melhor serviço possível, mas tem certo tipo de falhas que acontece, que muitas das vezes não pode acontecer, porque escola, a gente sabe, tantas coisas que já aconteceu, se não tivesse um portão, poderia falar, mas como que vai trancar se não tem um portão? Mas se tem um portão lá e pode manter trancado, tem um interfone, para poder estar chamando o pai ou a mãe que chegando para buscar uma criança, está tocando interfone, tem uma câmera de segurança. Porque muitas das vezes também não adianta falar, vereador Cuzu, coloca o porteiro. Mas esse porteiro vai ter o mínimo de preparo para abordar a pessoa se chegar lá, para adentrar o local? Ele vai ter preparo para abordar, se for caso necessário, ou você vai estar colocando mais uma vida talvez em risco? Então, tem que ter uma discussão mais profunda no qual a medida de segurança é mais eficaz dentro das nossas escolas, das nossas creches, ou na vida de cada um. O vereador Ricardo Gringo é da área da segurança, entende bem do assunto. Então, falar em segurança não é tão simples assim. Mas eu acho que a primeira medida de segurança lá é manter o portão fechado de todas as nossas escolas para ter esse cuidado com as nossas crianças. Mas, repito, atenção, que conversei com a secretária Silva, secretária de junta, procurei informação da escola e tudo aquilo que poderia ser feito está sendo feito. Agora, muitas das vezes as informações que é colocada para os pais, para as mães, de maneira irresponsável nas redes sociais. E isso aí não ajuda em nada, pelo contrário, né? Atrapalha e pode levar a mais prejudicar do que ajudar. Continua em discussão, documento do vereador Ricardo Gringo. Em votação. Iniciar a votação.

0: Aprovado 14 votos.
1: Representação 168. Encaminhada à empresa Saneouro, solicitando a realização de vistoria técnica na rua São José, próximo ao número 190, diante da reclamação referente à ocorrência de vazamento de esgoto, acompanhado de forte mau cheiro no local, de autoria do vereador Renato Soroastro.
0: Representação de número 168/2026, de autoria do vereador Renato Soroastro, aberta a discussão, iniciar a votação. Em votação,

0: aprovado 14 votos.
1: Representação 169, encaminhada ao Conselho Municipal de Segurança, esse conselho até está inativo. Secretaria Municipal de Educação, Secretaria Municipal de Segurança e Trânsito, Secretaria Municipal de Governo, chefia de gabinete e ao prefeito municipal solicitando informações, providências urgentes e detalhadas acerca da segurança pública no município de Ouro Preto, diante de recentes ocorrências que vêm gerando forte sentimento de insegurança entre os moradores da sede dos distritos, com ênfase no distrito de Glaura, Riacho e Cachoeiro do Campo. Tem chegado ao conhecimento deste mandato diversos relatos de munícipes que relataram dois assaltos, sendo um no distrito de Glaura e outro na comunidade do Riacho. Situações que evidenciam a vulnerabilidade dessas regiões e a necessidade de intensificação imediata das ações de prevenção e repressão à criminalidade. Tais ocorrências, além de causarem prejuízos materiais às vítimas, impactam diretamente a sensação de tranquilidade da população local, que passa a conviver com medo e insegurança em seu cotidiano. Além disso, na última quinta-feira, foi registrada a invasão de um...

0: as rondas ostensivas nas localidades citadas e maior presença das forças de segurança nas áreas de maior vulnerabilidade. Requer-se ainda que sejam avaliadas medidas complementares, tais como intensificação da atuação da Guarda Municipal nos distritos e comunidades afetadas, articulação com as forças de segurança do Estado para reforço do policiamento, estudo para ampliação de monitoramento por câmeras em pontos estratégicos, criação de um plano de prevenção específico para áreas rurais e distritos que frequentemente ficam expostos e fortalecimento dos canais de denúncia e resposta rápida à população. Diante da gravidade dos fatos narrados, solicita-se, por fim, esclarecimento objetivo sobre quais ações concretas o secretário de Segurança e Trânsito pretende adotar de imediato para conter a escalada de ocorrências e restabelecer a sensação de segurança nas comunidades atingidas. Diante disso, solicitamos saber: os órgãos citados acima têm conhecimento desse problema? Há estudos sobre ações para resolver a situação? É possível agendarmos uma reunião para tratar sobre o problema citado acima? Justificativo, o pedido se justifica visando atender a demanda da comunidade. Autoria da vereadora Lilian França.
1: Representação de número 169/2026, de autoria da vereadora Lilian França. Aberta a discussão, com a palavra a vereadora.
2: Colegas vereadores, a gente traz essa representação importantíssima e busca no diálogo, na responsabilidade. O Conselho Municipal de Segurança Pública de Ouro Preto, CONSEP-OP, a Secretaria Municipal de Segurança, a Secretaria de Governo, a Secretaria e o chefe de gabinete e o prefeito municipal em relação à insegurança de vários moradores. Com ênfase, a gente vem hoje solicitar para o distrito do Riacho, Glaura e Cachoeira do Campo, que este final de semana teve furtos. A gente busca ter uma reunião e ver com o secretário de Segurança Pública qual a ação que ele tem para oferecer, principalmente para os distritos que estão longe, às vezes, de alguma ação mais rápida. A gente busca ver com o secretário de Segurança e Trânsito do município de Ouro Preto qual que é a articulação que ele está fazendo juntamente com a guarda para que possa monitorar não só os nossos distritos, também próximas às nossas áreas escolares. Se existe algum estudo de monitoramento por câmaras de segurança em pontos estratégicos, e, principalmente, o que ele tem para apresentar para as áreas rurais, que ficam mais longe dessas guardas, dessas rondas, e que está aumentando muito a criminalidade. Diante do exposto, a gente fortalece também a possibilidade de um canal de denúncia com uma rápida resposta à população, de maneira que, quando a pessoa vê que está acontecendo um delito ali, que a gente possa ter uma guarda que possa aparecer e dar o resguardo necessário a toda a nossa população ouropretana, principalmente com foco aos nossos distritos que estão longe das oportunidades aqui da segurança que tem na sede. Então, a gente busca esse apoio através dessa representação dos colegas vereadores, lembrando que nós estaremos em breve com uma audiência pública sobre o transtorno que estamos vivendo no trânsito em Ouro Preto e, posteriormente, a gente busca, através do conselho pertinente e dos colegas vereadores, que a gente possa marcar uma reunião, uma audiência pública sobre a insegurança e o aumento da criminalidade. O que o secretário de Segurança Pública tem feito para minimizar e trazer tranquilidade para os ouropretanos. Convido os colegas vereadores para estar assinando conosco essa importante representação. Nosso muito obrigada.
1: Continua aberta a discussão. Com a palavra, vereador Ricardo Gringo.
3: Parabenizar a vereadora Lília França pela representação 169, vereadora, e pelo cuidado no documento de mencionar a palavra furto. Porque a Guarda Municipal de Ouro Preto não está preparada devidamente para atuar em assalto, porque não porta armas. Então, você escolheu bem a palavra furto, porque não tem... Então, é importantíssimo parabenizar a assessoria também, para escolher o furto, que não pode colocar assalto porque

0: não é questão de competência dela, que ela tem competência e tem treinamento para isso, mas não tem aparato para isso. Então, vou assinar com a Vossa Excelência o excelente documento. Obrigado.
1: Pela segunda intervenção, vereadora Lília França.
2: Agradeço aqui a nossa assessoria, muito técnica, sempre buscando capacitação. E a gente entende essa situação. E, infelizmente, lugares onde não tinha furtos, ambientes familiares, ambientes mais longe aqui da sede, que era tranquilo de se viver, começando a acontecer esses furtos. A gente sabe das dificuldades que a guarda passa no dia a dia, mas também entendemos que é o que nós temos para oferecer hoje para a segurança municipal. E por isso a gente busca na responsabilidade, busca no diálogo, pede uma reunião com os atores e que em breve a gente possa trazer para essa casa uma audiência pública sobre o aumento de criminalidade no nosso município. Nosso muito obrigada.
1: Continua aberta a discussão. Iniciar a votação, documento da vereadora Lília. Em votação. Aprovado, 14 votos.
3: Representação 170, encaminhada ao Departamento de Estradas de Rodagem do Estado de Minas Gerais, DER, com cópia para o prefeito de Ouro Preto e a Secretaria Municipal de Obras. A presente representação tem por objetivo solicitar a adoção das providências necessárias para a implantação de um trevo de acesso, bem como a pavimentação e a devida sinalização no trecho que liga a Estrada da Purificação, Antônio Pereira e Mariana, em atendimento às reivindicações de moradores, motoristas e demais usuários da via. Segundo os relatos da população, o local apresenta intenso fluxo de veículos, incluindo ônibus e caminhões, sendo considerado um ponto de elevado risco em razão da inexistência de um trevo adequado para acesso e conversão, além da ausência de pavimentação. Essas condições comprometem significativamente a segurança viária, especialmente pela baixa visibilidade e pelas dificuldades enfrentadas pelos condutores, aumentando o risco de acidentes. A inexistência de infraestrutura apropriada compromete a segurança viária, especialmente a baixa visibilidade, aumenta significativamente o risco de acidentes. A construção de um trevo, acompanhada da devida pavimentação e sinalização, proporcionará mais segurança aos usuários, melhor mobilidade e melhores condições de tráfego para toda a região. Diante da relevância da demanda e do risco constante enfrentado pela população, solicito especial atenção dos órgãos competentes para que sejam adotadas as providências necessárias com a máxima urgência. De autoria do vereador Emerson Titão.
1: Representação de número 170/2026, de autoria do vereador Emerson Titão. Com a palavra, vereador, aberta a discussão.
4: Boa noite a todos e a todas, ao público aqui presente, quem está nos assistindo aí através dos canais oficiais da Câmara. Eu já não sei mais qual documento fazer, já reunimos aí com a liderança, já mandamos para a prefeitura, já protocolamos, já levamos deputados. Tivemos uma reunião aqui com o Grupo GT, que é um grupo de trabalho com as empresas Vale, Samarco, Cedro, Pedreira 1, entre outras. E esse trevo ali, onde vocês estão vendo, a qual foi gasto 72 milhões de reais para fazer a estrada da purificação, a qual está sendo muito bem utilizada. Mas nesse trevo aí, todo mundo está prevendo o que vai acontecer. É acidente fatal, porque o trânsito de carretas está intenso. E quando a pessoa vem para diminuir, ela não tem um acostamento, ela tem que frear em cima da curva, mesmo dando a seta para indicar que está querendo entrar aqui para a estrada da purificação. No dia que a gente foi gravar, o Vantuíte esteve lá presente, a gente gravando, Carlinho também esteve lá, foi na entrega da primeira partida do ônibus de Antônio Pereira, a gente viu um carro que quase a carreta colidiu com ele. E isso eu estou vendo inúmeras às vezes, porque as crateras só aumentam. Será que a gente não vai conseguir, de uma forma ou de outra, minimizar esses impactos? Será que vamos ter que ter uma vítima fatal para que a nossa voz seja ouvida? Eu peço a ajuda dessa casa para que a gente possa estar levando a quem realmente possa responder. Porque o DR, infelizmente, daqui a pouco o ex-diretor do DR vai vir caçar e em cada distrito. distrito, em cada município, pedir voto sempre, que não conseguiu tomar conta do DR, responder os documentos que a gente faz. E outra, para piorar, não é só responder, não. Tinha uma equipe de tapa-buraco, na verdade, tapa-buraco só com terra, ali Antônio Pereira, e não viram isso aí? Tem buracos ali que a gente dá pra, na época de chuva dá para pegar peixe lá dentro, igual foi feito vídeos em vários locais. O problema que eu estou falando é que quando diminui a velocidade, as carretas continuam vindo, porque não tem nenhuma placa de sinalização, não tem nenhum redutor de velocidade, e pode colocar a vida das pessoas em risco. Eu não estou falando com um acidente de pequeno potencial, não. É um acidente gravíssimo. Fizemos uma reunião aqui, onde tivemos várias câmaras aqui representando a Câmara Municipal de Ouro Preto, Catas Altas, Santa Bárbara, e, infelizmente, mais uma vez, o desgoverno do nosso governo de Estado, não esteve presente nenhum representante do DR, a qual foi solicitado e enviado ofício da Câmara Municipal de Ouro Preto com antecedência. A gente está vendo aqueles buracos. Enquanto não estiver uma morte, um acidente, vai falar assim, ah, está jogando praga. Não é isso, não. É coisa que a gente está vendo. Então, a gente precisa de uma providência, ou no mínimo de uma resposta. Se o governo do Estado não faz, a gente pede ajuda ao município que possa, pelo menos, tampar. Porque 72 milhões de reais e fazer até ali e não terminar o restante? Gente, é um absurdo. 72 milhões de reais que foi gasto nessa estrada da purificação e deixou esse trecho, tanto que liga para Antônio Pereira, como sentido para Mariana, sem asfalto. Isso é inadmissível e merece uma resposta urgente.
1: Continua aberta a discussão. Com a palavra, vereador Carlinhos Mendes.
5: Nobre vereador Titão, eu gostaria de assinar junto com vocês essa representação importantíssima. É inadmissível a situação que se encontra o acesso para a estrada da purificação. Realmente, a fala é desmazelo por conta do DR. O Departamento Estadual de Estradas e Rodagem não está fazendo o mínimo de atenção. Respostas a requerimentos, ou qualquer que seja o ofício mandado, a gente não tem resposta. O DR está omisso em tudo. O Grupo GT, né, que está investindo aí 11,6 milhões para um projeto que seria, que é de obrigação do DR, ainda não tem respostas com relação à participação do DR, pois ele não esteve presente na última reunião aqui, através do Grupo GT, a Câmara Municipal de Ouro Preto. Então, eu gostaria de salientar aqui que todos os vereadores devem somar forças com essa representação do novo vereador, pois o DR está omisso e é uma questão de alto risco nesse acesso aí para a estrada da purificação, conforme bem dito, 72 milhões gastos numa estrada que ficou maravilhosa com relação à ligação do distrito de Antônio Pereira ao nosso município de Ouro Preto. Porém, o acesso a essa estrada da purificação está ao desmazelo do DR. Infelizmente, é minuto de silêncio para o DR. Tamo junto.
1: Continua aberta a discussão. Com a palavra, a vereadora Lilian França.
2: Nós fizemos um documento desse em plenário recentemente, porque nós estamos sempre indo visitar o Grupo Empreendelas, que nós trouxemos o título de reconhecimento de utilidade pública e engrandecemos o trabalho através de uma impônia positiva. E eu já arrebentei meu carro duas vezes esse acesso aí. Eu acho que ainda é responsabilidade desses 72 milhões... que foram usados para a estrada da purificação, que ficou perfeita. Mas o acesso é péssimo. Nesse documento que nós fizemos, dessa entrada que está hiper perigosa, nós pedimos também a sinalização. Aproveitando que nós estamos com a pauta de Antônio Pereira, parabenizar o time feminino de Antônio Pereira, que está fazendo história, fez muito bonito na Copa com a CUFA, e que eu deixo aqui o meu parabéns a todas as mulheres que dedica ao esporte, ao futebol feminino e às nossas atletas de Antônio Pereira. Nosso muito obrigada.
1: Continua aberta a discussão. Pela segunda intervenção, vereador Emerson Titão.
4: Gostaria de agradecer aos nobres vereadores. Carlinhos, eu vejo inúmeros documentos que Vossa Excelência tem feito ali, tentando melhorar a traficabilidade ali de Saramenha. E, infelizmente, a gente está pedindo o mínimo, igual você falou. A gente está pedindo uma placa de sinalização. A gente manda para todos os órgãos competentes e a gente não consegue resposta. E, Antônio Pereira, quando a gente uma faixa de pedestre, a qual a gente está vendo, onde todas as crianças utilizam ali da Rua da Lapa para pegar as vans para ir para sua casa, se a gente não fazer de recurso próprio, é comprar tinta, que ela não é barato a tinta para pintar o asfalto, e juntar mão de obra local para a gente fazer algo que, na verdade, nem poderia ser feito daquela forma que a gente está fazendo. Mas se não fizer de um jeito certo ou errado, nem isso é feito. Está uma vergonha esse desgoverno. Eu vejo inúmeros documentos de Vossa Excelência e quase nenhum respondido. Eu tenho inúmeros documentos ao DR, a qual uma reunião de tamanha importância. A gente está falando que a gente está trabalhando aí. Presidente Vantuí, Carlinhos Mendes e eu estamos à frente aí, né, para trabalhar e levar sobre a MG-129. E tivemos aqui três câmaras também representadas por Santa Bárbara, Catasalto e Mariana também, que está nessa mesma luta, e a gente não ter um representante legal do DR, ou eles não puderem nem enviar alguém para ouvir, e a gente está falando das dificuldades e obstáculos a qual o DR ainda vem colocando. Carlinho muito bem pontuou, de 11,2 milhões de reais. No começo, quando a gente começou a priorizar, o que aconteceu? Eram 5 milhões para que esse projeto pudesse ser feito. E o que aconteceu? O DR viu que com 5 milhões não daria para fazer. Então, Vale, Samarco, Cedro já tinham lutado ali, levado aos seus complices para conseguir o recurso. Aí, como que eles justificam que, meses depois, esse valor mais que duplica, quase que triplica o valor de um projeto, a qualquer obrigação do DR? E nem a obrigação e o respeito o DR está tendo, não é só com Antônio Pereira, é com todas as suas MGs. Então, assim, a gente pede que esse documento seja entregue, que a gente possa fazer algo, porque as nossas estradas, as nossas MGs e rodovia, infelizmente, estão intransitáveis.
1: Continua aberta a discussão. Iniciar a votação do documento do vereador Emerson Titão.

0: Aprovado 14 votos.
1: Passando agora à leitura dos requerimentos. Requerimento 269 de 2026, encaminhado ao Poder Executivo, para que informe se há previsão de melhorias na iluminação da Praça Vereador Jorge Pedrosa, no bairro Bauxita. Em caso positivo, informar o cronograma previsto para execução, de autoria do vereador Matheus Pacheco.
0: Requerimento de número 269/2026, de autoria do vereador Matheus Pacheco. Com a palavra, vereador Matheus Pacheco. Vereador Ricardo Gringo, nosso primeiro secretário, vereador Renato Soares, pulou seu documento, mas a gente vai voltar logo na sequência, assim que aprovado o documento do vereador Matheus Pacheco. Com a palavra, vereador Matheus Pacheco.
2: Mais uma vez, boa noite a todos os colegas, a quem nos assiste e nos acompanha pelos canais de comunicação da Câmara. Senhor presidente, nós fizemos esse documento no início do ano e agora volto a fazê-lo, porque nós estamos acompanhando como a Praça Vereador Jorge Pedrosa, no bairro Bauxita, pracinha da Bauxita, tem recebido diversos eventos. Inclusive, no último final de semana, por mais um ano consecutivo, a paróquia Cristo Rei realizou o seu arraiá, sua festa de São Pedro e São Paulo. Além disso, já é tradicional a nossa Semana Santa e tantas outras atrações e eventos que ocorrem por ali. No entanto, é necessário a ampliação de projeto voltado à questão da iluminação. A iluminação ali, ela já não atende mais às necessidades daquele espaço. Tanto no dia a dia, para as pessoas que utilizam daquele espaço no período noturno, mas também para a realização de eventos, de programações culturais, a qual o bairro recebe. Então, nós já fizemos um primeiro contato com a Secretaria de Obras. Está sendo feito, né, formalizado, então, um projeto para ampliação deste espaço, da iluminação, né? Então, nós estamos fazendo esse requerimento justamente para saber como anda esse projeto de iluminação, de melhorias na iluminação ali da Praça Vereador Jorge Pedrosa. Lembrando que é um espaço muito importante, onde a população consegue ali desenvolver diversas atividades, então é por isso, e até mesmo para melhorar a segurança ali daquele espaço, está próximo ali à delegacia, está próximo ao FOP, está próximo ao fórum. Hoje muitas pessoas usam daquele espaço para pegar o ônibus, para ir ali para o bairro Nossa Senhora do Carmo, para ir para o bairro Novo Horizonte. Então é um espaço que precisa ter cada vez mais a sua segurança também resguardada, além de todas as outras coisas que coloquei aqui. Por esse motivo, nós pedimos o apoio dos colegas vereadores para aprovação deste requerimento e que nós possamos, então, ter aí uma saída definitiva com a melhoria da iluminação na nossa pracinha da Bauxita. Obrigado.
0: Continua aberto. Discussão com a palavra vereadora Lília França.
3: Parabéns, Matheus. Gostaria de assinar com você. Importantíssimo esse requerimento. Recentemente, teve algum parlamentar, eu acho que foi o Matheus, que fez um requerimento pedindo. Foi você, viu como é que eu sou atenciosa? Pedindo prestação de contas da parte da iluminação pública. Quais foram as iluminações públicas que nós conquistamos nessa gestão e de onde foi a fonte. Nossa, quando eu vi o documento, eu nem acreditei que era tudo que eu precisava, porque pedidos e pedidos sobre iluminação pública, inúmeros, semanalmente as pessoas nos ligam pedindo mais iluminação pública, a gente tem que transformar o pedido das pessoas em documento de plenário e buscar um diálogo com o executivo, com a pasta responsável, como que a gente pode fazer para que a gente possa dar uma resposta para essas pessoas e jamais permitir que as pessoas fiquem na escuridão. Parabéns.
0: Continua aberta a discussão. Em votação. Vota, Carlinhos.

0: aprovado 14 votos.
1: Requerimento 267, encaminhando, solicitando informações, esclarecimentos e providências urgentes acerca dos fatos ocorridos na creche municipal Zezinho Pedrosa. Chegou ao conhecimento desse mandato que, na data de 25 de junho, ocorreu uma situação extremamente preocupante envolvendo a entrada de um indivíduo nas dependências da unidade escolar, demonstrando possível fragilidade no controle de acesso na segurança local. Felizmente, não houve uma consequência mais grave. Contudo, o ocorrido serve como alerta e demonstra a necessidade de que sejam adotadas medidas preventivas eficazes para garantir a proteção das crianças, dos servidores de educação e de todos que diariamente frequentam a unidade escolar. É fundamental destacar que creches e escolas são ambientes que precisam oferecer segurança, tranquilidade e proteção, principalmente por atenderem crianças que dependem dos cuidados e da responsabilidade do poder público. Da mesma forma, os servidores que atuam nessas unidades também precisam exercer suas funções em um ambiente seguro, com estrutura adequada e mecanismos capazes de evitar situações de risco. O vereador Ricardo Gringo, além de exercer seu papel como legislador e fiscalizador, possui uma preocupação ainda maior enquanto pai, tendo em vista que seu filho frequenta a creche municipal Zezinho Pedrosa, compartilhando da mesma preocupação das demais famílias que diariamente confiam seus filhos aos cuidados da instituição, assim como dos profissionais que ali trabalham. Diante da gravidade dos fatos, requer-se. A Secretaria de Educação possui conhecimento oficial do ocorrido? Quais providências foram tomadas imediatamente após tomar ciência da situação? Existe atualmente algum protocolo de segurança para controle de entrada e saída de pessoas nas creches municipais? Em caso positivo, esse protocolo foi cumprido no episódio ocorrido? Em caso negativo, por qual motivo não existe? A creche municipal Zezinho Pedrosa possui profissional responsável pelo controle de acesso como porteiro ou vigilante? Caso não possua, existe previsão para implantação desse serviço? Existe sistema de câmeras de segurança instalado na unidade? Caso não exista, qual a justificativa para a ausência desse equipamento e qual a previsão para instalação? Existe sistema de interfone ou outro mecanismo que permita identificar e autorizar previamente a entrada de pessoas na unidade escolar? Após o ocorrido, a Secretaria Municipal de Segurança e Trânsito foi acionada? Qual foi o atendimento prestado? Por qual motivo, mesmo após ser acionada diante de uma situação envolvendo a segurança de crianças e servidores dentro de uma unidade escolar, não houve retorno ou contato efetivo do responsável pela pasta para acompanhamento e verificação da solução do caso? O secretário municipal de Segurança e Trânsito foi comunicado diretamente? Caso tenha sido, por que não houve manifestação ou acompanhamento diante da gravidade da situação? Quais medidas concretas serão adotadas pelas secretarias responsáveis para impedir que situações semelhantes voltem a acontecer? Qual o prazo previsto para a implementação das medidas de segurança solicitadas? Diante do ocorrido, fica o questionamento. Qual é o valor que está sendo dado à segurança e à vida das nossas crianças e à proteção dos servidores que cuidam delas diariamente? Uma situação dessa natureza não pode ser tratada como algo comum de menor importância. A prevenção, o cuidado e a resposta rápida do poder público são fundamentais para garantir um ambiente seguro para alunos, famílias e profissionais da educação. Causa preocupação que, diante de uma ocorrência envolvendo uma unidade escolar, crianças e servidores não tenha ocorrido devido acompanhamento por parte dos responsáveis pela segurança municipal. O fato não ter resultado em algo mais grave reforça a necessidade de agir preventivamente, adotando medidas antes que uma situação de maior risco aconteça. Dessa forma, requer-se um encaminhamento das respostas aos questionamentos apresentados, bem como a adoção imediata das providências necessárias, garantindo um ambiente escolar seguro para alunos, famílias e servidores da educação. De autoria do vereador Ricardo Gringo.
0: Requerimento de número 267/2026, de autoria do vereador Ricardo Gringo. Com a palavra, vereador.
2: Obrigado, senhor presidente. Não poderia deixar de falar de novo nesse assunto, porque agora é cobrando. Porque o requerimento a gente tem o dever legal, na verdade, o executivo, de responder. Né? Então, a gente encaminha cada documento para um setor. Neste requerimento 267, a gente está querendo saber informações. Porque a gente não pode simplesmente ir para a rede social e causar algum alarde às comunidades, às pessoas que ali transitam, principalmente as crianças e outras pessoas. Porém, nós temos o dever e a obrigação de apurar. E a gente chegou ao nosso conhecimento de que o secretário foi acionado, não respondeu. A Secretaria de Educação foi acionada e até hoje a gente não vê resposta nenhuma e nem muito menos uma portaria se manifestando acerca de tão grave ocorrido no dia 25 do 6. Aí fica a pergunta, por que a omissão? Por que a negligência? Por que os meios de comunicação da Prefeitura Municipal de Ouro Preto não se manifestam? Colocaram, igual eu disse, hoje, o interfone lá. Mas e a apuração dos fatos? O que, que os pais têm que ouvir? O que aconteceu? Foi verdade? Foi mentira? Realmente o cara estava ameaçando de jogar bomba? Estava com o facão na mão ou não? Então, para que não haja burburinho desnecessário, para que a gente não fique em segurança ali com nossos filhos na escola, a Secretaria de Educação tem que se manifestar, o próprio Executivo e, principalmente, o Secretário de Segurança. Nós estamos falando da segurança dos nossos filhos. Então, essa pauta é cara e nós vamos com ela até o final. Precisamos de resposta. E um detalhe, falaram por um meio de comunicação, eu não vou dizer se é a prefeitura ou não, eu li pela Itatiaia, que tinha um cadeado, que lá fica fechado com o cadeado, que é uma inverdade. Não tem cadeado lá, que fica trancado, a gente vai lá todos os dias. Agora, a lei 14.967/2024, que regulamenta a carreira dos vigilantes, que no caso de escola seria adequado vigilante, e aí não precisa ficar com medo, não, é sem arma. É a pessoa que tem um preparo de ver a situação de risco. Com todo o demérito aos, sem demérito aos vigilantes, aos vigias, no caso, que o vigia ele não tem aquele preparo de atuar contra o vigilante. Então, até mesmo para contratar, tem que ficar atento ao decreto e à lei 14.967/2024. Que não adianta, de qualquer forma, igual o vereador Vantuí falou, colocar qualquer um para tomar conta da acessibilidade de uma escola. Tem que ser alguém preparado e nesse ambiente sem arma. Obrigado.
0: Em cima, continua aberta a discussão. Documento do vereador Ricardo Gringo. Iniciar a votação. Em votação.

0: Aprovado por 13 votos.
1: Requerimento 270 de 2026, encaminhado ao prefeito municipal, solicitando que encaminhe a esta Casa Legislativa, por meio dos órgãos competentes, as seguintes informações. O município de Ouro Preto dispõe de cadastro atualizado das residências localizadas em áreas classificadas como de risco alto ou muito alto. Em caso positivo, quais informações compõem esse cadastro, tais como endereço, identificação dos moradores, grau de risco, histórico de ocorrências, vulnerabilidades sociais, necessidades especiais ou outros dados utilizados pelo município para fins de gestão do risco? Qual órgão municipal é responsável pela elaboração, atualização e gestão desse cadastro? Com que periodicidade esse cadastro é atualizado? O município realiza contato direto com as famílias residentes nessas áreas para informá-las sobre a classificação de risco de seus imóveis? Quais ações permanentes de orientação, prevenção, capacitação ou preparação são desenvolvidas junto a essas famílias, especialmente quanto aos procedimentos a serem adotados em situações de chuvas intensas, movimentação de encostas ou demais eventos diversos? Existe protocolo específico para comunicação preventiva aos moradores antes e durante o período chuvoso? Em caso positivo, encaminhar cópia ou descrição do procedimento adotado, de autoria do vereador Curuzu.
0: Requerimento de número 270/2026, de autoria do vereador Curuzu. Aberta a discussão. Com a palavra, vereador Curuzu.
2: Boa tarde, presidente, colega vereador, colegas vereadores e demais que nos acompanham pelos canais de comunicação da Câmara. Senhor presidente, conforme já foi bem lido pelo colega vereador Renato, a gente busca informação a respeito desse assunto, porque tem muita gente que... Muita gente, não, mas algumas pessoas com quem eu converso, que moram nessas áreas de risco alto ou muito alto, e elas não sabem... A gente sabe porque estuda o mapa de risco de Ouro Preto e lá a gente vê, a gente conhece pessoas que moram em algumas daquelas regiões. Já chegou a ser cerca de 300 regiões, pontos de risco alto ou muito alto em Ouro Preto. Agora, se não me engano, no último estudo, isso caiu para menos de 200. E essas pessoas, muitas delas, não sabem que moram numa área de risco. Então, quer dizer, tem os estudos, tem o mapa, mas como que a prefeitura se relaciona com essas famílias, né? E ainda mais em função do que está anunciado aí, com a possibilidade de ter um El Niño muito forte esse ano. A gente já está vendo, né, na Europa, por exemplo, vocês estão acompanhando pela imprensa, né? Asfalto derretendo na Europa, mais de 1.300 pessoas morreram na França por causa do calor que está acontecendo lá nesses países. E aqui a previsão é também de um El Niño severo, né, podendo começar agora. São Paulo mesmo já tá sofrendo as consequências e com uma previsão de intensificar esse fenômeno, especialmente nos meses de novembro, dezembro e janeiro. Então, é importante que a gente esteja preparado para minimizar o máximo o sofrimento das pessoas, evitar qualquer perda, né, evitar que as pessoas se machuquem. Então, para isso é preciso que a cidade esteja devidamente preparada, torcendo sempre, rezando sempre para que não aconteça. Mas, segundo os cientistas, há grande probabilidade que venha a acontecer. Então, assim, nós solicitamos essas informações à prefeitura para que, caso não esteja sendo feito o que está nesse requerimento, que seja feito o quanto antes. Obrigado, presidente.
0: Continua aberta a discussão, iniciar a votação. Em votação, documento vereador Curuzu. Aprovado 14 votos.
1: Requerimento 271. Encaminhado ao prefeito e ao secretário Moisés, de Segurança e Trânsito, solicitando a realização de um levantamento completo dos logradouros públicos do município de Ouro Preto, compreendendo sede de todos os distritos e subdistritos, com o objetivo de identificar as ruas, avenidas, praças e demais vias públicas que estejam sem placas de identificação ou que possuam placas danificadas, deterioradas, ilegíveis ou em condições inadequadas de visualização, bem como que sejam adotadas as providências necessárias para a instalação, substituição e manutenção da referida sinalização. Requer ainda que sejam prestadas as seguintes informações. A Secretaria Municipal de Segurança e Trânsito possui levantamento atualizado das vias públicas da sede, distritos e subdistritos que se encontram sem placas de identificação ou com placas danificadas. Em caso positivo, encaminhar cópia. Existe cronograma para instalação, substituição e manutenção das placas de identificação das vias públicas em todo o município de Ouro Preto? Em caso positivo, encaminhar cópia e informar os locais que serão contemplados. Qual o prazo previsto para a conclusão do levantamento solicitado e para a execução dos serviços necessários? Há contrato vigente para confecção, fornecimento e instalação de placas de identificação de logradouros públicos? Em caso positivo, informar o número do contrato, a empresa responsável, a vigência, o valor contratado e o saldo contratual disponível. Quantas placas de identificação de vias públicas foram instaladas ou substituídas nos últimos 12 meses? Informar a quantidade por localidade. Existe dotação orçamentária específica destinada à instalação e manutenção das placas de identificação de logradores públicos? Em caso positivo, informar a respectiva dotação e valor previsto. A Secretaria possui planejamento para que 100% dos logradores públicos do município estejam devidamente identificados? Em caso positivo, informar o cronograma. Qual é o procedimento adotado pela Secretaria quando recebe solicitações da população para instalação ou substituição de placas de identificação de ruas? Qual o prazo médio para atendimento dessas demandas? Justificativa. A correta identificação dos logradores públicos é essencial para a organização urbana, a mobilidade e a segurança da população. A ausência ou a má conservação das placas de identificação dificulta a localização de endereços por moradores, visitantes, turistas, entregadores, prestadores de serviço e principalmente por equipes de emergência como SAMU, Corpo de Bombeiros, Polícia Militar e Defesa Civil, podendo comprometer a rapidez no atendimento de ocorrências. Dessa forma, faz-se necessária a realização de um diagnóstico completo da situação atual das placas de identificação em todo o território municipal, seguido da execução de um programa de instalação, substituição e manutenção, garantindo que todos os logradouros públicos do município de Ouro Preto estejam devidamente identificados, proporcionando mais segurança, organização, acessibilidade e qualidade de vida à população. De autoria do vereador Luiz Gonzaga do Murro.
0: Requerimento de número 271/2026, de autoria do vereador Luiz Gonzaga, Luiz do Morro. Aberta a discussão, com a palavra o vereador Carlinhos Mendes.
3: Nobre presidente Luiz Gonzaga, parabéns pelo importantíssimo requerimento feito aí. Isso é uma grande dor que o Ouro Preto sente hoje. É a questão das identificações dos logradores públicos. Nós temos aí feito um trabalho aí com relação à solicitação de placas de rua, até de bairros. Vou até ressaltar aqui mais uma vez que já estou com uma placa pronta. A placa do bairro Maria Soares já está pronta há meses. E, Titão, a gente não consegue autorização do DR para colocar essa placa no bairro Maria Soares. É mais um absurdo aí. Nenhum ofício a gente consegue respondido pelo DR. Então, manifestando mais uma vez o nome do DR aqui, num documento municipal. Luiz, seu documento é importantíssimo porque a gente tem grande dificuldade com relação às identificações de ruas no nosso município de Ouro Preto. E, paralelo a isso, a gente ainda tem a dúvida com relação a de qual secretaria é de competência de confecção das placas. Ora é Secretaria de Habitação, ora é Secretaria de Obras, ora é Secretaria de Fiscalização e Trânsito. Então, a gente tem essas dúvidas. Até as secretarias têm essas dúvidas. Então, é importante esse documento. Assino junto com você, se me permitir, e vamos, assim, ver se a gente consegue, de uma certa forma, melhorar a identificação de nossos logradouros, bairros, municipais. Parabéns.
0: Louvado. Continua aberta a discussão com a palavra o vereador Luiz Gonzaga, autor do documento.
4: Senhor presidente, senhores vereadores, presente, rádio ouvintes. Claro, Carlinhos, vamos assinar junto uma coisa que está acontecendo em toda, praticamente toda a cidade, né? Principalmente em localidade de distrito ou subdistrito. Se aqui na cidade a gente encontra essas, com problema, assim, imagine no subdistrito, distrito. E eu já vi uma hora que, quando as pessoas for passando,

0: foi de grande valia. A gente agradece até hoje o governo Anjo por ter feito esse asfalto lá, mas está sem placa, está perigoso, e marcou uma reunião, não foi na reunião, ficou de marcar outra, ficou por isso mesmo. A gente fica falando assim, ah, mas o cara não gosta de secretário nenhum. Não é isso. É que o secretário, se tratar, pelo menos vai na reunião, dá uma explicação, não deixa o vereador ficar lá apanhando, né? Apanhando, sendo que a culpa não é dele, que pelo menos o secretário deveria ir, marcar outra reunião. E a associação do lado de Catarinamento tem me cobrado, o William tem me cobrado, e precisa de fazer uma reunião, ir lá, levar uma pessoa lá, um técnico, né, para ver onde é que vai pôr essas placas, principalmente na minha região aqui. Eu sei que, igual o Carlinho falou, várias regiões estão precisando, mas eu estou se tocando aqui porque precisa de marcar a reunião e cumprir. O secretário tem que fazer esse papel, sabe? E tem uns que a gente liga para ele, nem responder telefone, está respondendo mais, passa 30, 40 dias. De primeiro eu falava aqui nessa casa que secretário que não responde telefone não dura muito, mas aqui nesse governo agora está durando demais, né? A gente não sabe o que está acontecendo. De primeiro, aqui há 10, 12 anos atrás, gente, quando o secretário não respondia o legislativo, 3, 4 vezes, a cabeça dele estava prêmio. Mas aqui parece que tem alguém passando muita mão na cabeça, porque não sei qual o motivo. Não responde o vereador, não responde a associação, marca reunião e não vai. A gente fica numa situação muito difícil. A gente está um zé ninguém aqui agora, tá? Essa que é a verdade. E, às vezes, a culpa é nossa, porque se uma casa legislativa unida, ela ajuda o povo, porque ele nos coloca para cobrar. Se nós também não agirmos, não dá uma dura aqui, infelizmente, nós vamos ficar cada dia pior. Obrigado, presidente. Obrigado.
1: Continua aberta a discussão, com a palavra do Ricardo Gringo.
2: Obrigado, senhor presidente. Gostaria de assinar com a vossa excelência, Luiz, porque realmente a gente... É muita demanda, as pessoas pedem, não adianta a gente entrar com o mesmo documento, é melhor assinar junto, porque quando a gente faz um requerimento por semana, eu gostaria de estar assinando com a Vossa Excelência, que é uma reivindicação também constante aí, que as pessoas nos procuram. Obrigado, senhor presidente.
1: Continua aberta a discussão, com a palavra a vereadora Lilian França.
3: Assinando com você, importante requerimento. Buscando a responsabilidade, o secretário Moisés, que é importantíssimo esse levantamento e também que a gente possa identificar e colocar nome nas ruas, nas comunidades. Isso é uma necessidade antiga, não é a primeira vez que a gente traz essa pauta para a Câmara, e vamos estar falando até que o secretário tome providências e atenda essa demanda importantíssima. Um município que recebe diariamente centenas de turistas que às vezes precisam sair de um lugar para o outro e não tem sequer uma sinalização nas ruas. Conte com a minha assinatura para essa pauta.
1: Continua aberta a discussão, com a palavra Alessandro Sandrin.
4: Obrigado, senhor presidente. Boa tarde a todos e todas, rádio ouvinte, internautas. Cumprimentar a você, vereador Luiz, pelo documento. No mandato passado, eu fiz um documento nesse sentido também, na região de Santa Rita, porque a gente também tem muita deficiência nessas placas indicativas. Você vê, Santa Rita, nós temos 28 subdistritos, e a maioria dos subdistritos não tem uma placa de indicação, né? Então, assim, isso chega a ser vergonhoso. A gente sai daqui de Ouro Preto, vai em Belo Horizonte, você vê placa para tudo quanto é lado, você quase não precisa nem de GPS, só as placas você consegue chegar. Agora, aqui na roça, em Santa Rita, a gente consegue perder por falta, às vezes, de uma ou duas placas. Então, assim, tem que se olhar mesmo, faz muita falta. E Santa Rita crescendo, já puxando a sardinha para o nosso lado lá, né, Mercim? Crescendo da forma que está, se não tiver uma sinalização, vai dar muita gente perdida e que às vezes vai deixar de ir no distrito devido à falta de sinalização, né? Agora, essa questão de secretário às vezes marcar reunião e não ir, isso chega a ser vergonhoso, né? Vergonhoso e uma falta de respeito muito grande, porque a gente não liga para secretário para marcar bate-papo, para ficar

0: jogando conversa fora. Quando a gente chega a pedir uma reunião com o secretário, é porque a gente tem uma demanda da comunidade. É, uma comissão nomeada aqui nessa casa está aguardando uma reunião com o secretário Moisés, já tem alguns dias, foi marcada, foi desmarcada, a gente ainda está aguardando uma nova data, né? Se não marcar essa data, infelizmente, a gente vai fazer aqui no plenário como convite. E se insistir, infelizmente, a gente não quer fazer isso, mas a gente vai ter que fazer uma convocação, porque é um desrespeito muito grande com a Câmara de Vereadores de Ouro Preto. Obrigado, senhor presidente.
1: Continua aberta a discussão, com a palavra do Messinho.
2: Bom documento, Luiz. Gostaria de assinar com você. Eu também já fiz esse documento, já cobrei várias vezes. Ouvi falar pelo vereador Sandrinho. A região de Santa Rita tem crescido bastante, graças a Deus. A gente tem hoje 28 subdistritos de Santa Rita. Você imagina o que é isso? Tudo sem placa. Quase todos eles. O Zé Paulo, que é um empresário lá em Santa Rita, ele pôs uma vez umas plaquinhas de madeira para identificar Zezinho, Filipinho, mas ele não dá conta de todos, mas é de madeira, então já veio algumas a cair, acaba estragando, danificando. Então a gente precisa disso mesmo, Luiz, é que o governo incentive. O GPS tem hora que joga para a pessoa ir no salto, joga lá no Fojo, em Santa Rita. Outro dia perdeu um caminhão lá e choveu, o caminhão ficou lá, teve que arrumar a máquina para tirar. Então, quer dizer, tem hora que o GPS joga em estradas antigas, que não existe mais rodagem. Então, acho que a placa de identificação ajuda muito.
1: Continua aberta a discussão. Pela segunda intervenção, vereador Luiz Gonzaga, autor do requerimento.
3: Senhor presidente, só para usar os outros dois minutos. Engraçado, senhor presidente, que o secretário devia pegar um exemplo, né? O próprio prefeito, ele pode até passar um dia, dois dias, mas ele te responde. Agora, o secretário passar 30, 40 dias, gente, o prefeito é a maior autoridade da cidade, né? E ele responde. Às vezes até xinga a gente, quando a gente está meio chato, e xinga a gente. Mas é para isso que a gente está aqui. Ser xingado, falar o que quer, quem fala o que quer também escuta o que não quer. É a vida assim mesmo. Agora, é chato demais, cara. Um cara que não foi eleito, né, que ele dorme secretário, pode amanhecer não ser secretário. Tratar a gente, rapaz, que foi eleito legítimo, né? Assim, é um desrespeito, sabe? Quando a gente está aqui dentro, é porque a gente representa o povo que nos coloca aqui. Então, esse respeito não é na minha pessoa, não. É o povo que nos coloca aqui, é um bairro inteiro, né? É a comunidade, é o distrito, que se nós estamos cobrando coisa aqui, é porque eles nos cobram. É porque a gente vê que realmente precisa dessas placas, precisa das coisas. Agora, marcar a reunião, não ir e nem satisfação dá. O presidente da associação lá, ele é advogado, menino, mas ele está tarimbado. Ele sabe as leis e ele... Poxa, ele fala assim, ó, esse pessoal está desfazendo de você. Pô, desfazer da gente, né? Isso é desfazer, ué. Se o prefeito responde, é educado nesse ponto, por que que o secretário não pode ser? Nem que seja para falar ou não, eu não vou, eu não quero ir, eu não gosto de você, eu não gosto daquele bairro, eu não gosto de pobre. Faz alguma coisa, pô. Mas não deixa a gente nessa situação, não, que está ficando uma situação muito ruim para a gente. Obrigado, presidente.
1: Continua aberta a discussão. Iniciar a votação. Documento do Luiz Gonzaga, Luiz do Morro. Em votação.

0: Não, o minuto está correndo aqui. É. O segundo está correndo para ele. Não, agora não tem nome mais, não. Aprovado 14 votos.
1: Requerimento 272. Encaminhado ao prefeito, Secretaria de Segurança e Trânsito, Secretaria de Educação e empresa responsável pelo transporte coletivo municipal, solicitando informações e providências acerca das condições do transporte público utilizado pelos estudantes da Universidade Federal de Ouro Preto, especialmente os que residem nos distritos de Amarantina, Santo Antônio do Leite e demais localidades atendidas pelo transporte noturno. O mandato feminino foi procurado por estudantes universitários que dependem diariamente do transporte coletivo para o deslocamento entre a UFOP e seus respectivos distritos, que relataram os ônibus que os ônibus do período noturno estão saindo por volta das 22h40, exatamente no horário em que as aulas da UFOP estão sendo encerradas, o que impossibilita que muitos alunos consigam chegar a tempo ao ponto de embarque, ocasionando frequentes perdas do transporte e prejudicando o acesso ao deslocamento regular. Além disso, há relatos de que o veículo que realiza o trajeto até o distrito de Amarantina apresenta condições inadequadas de uso, incluindo ausência de cinto de segurança em pleno funcionamento, bancos sem estofamento adequado, janelas que se abrem durante o percurso devido ao movimento do veículo e infiltrações em dias de chuva, comprometendo o conforto e a segurança dos usuários. Ainda segundo informações dos estudantes, o ônibus que atende o distrito do Leite encontra-se em melhores condições após substituição de um veículo anteriormente sucateado, também relatado como em situação precária. Também foi informado que, especialmente às sextas-feiras, em algumas ocasiões, apenas um ônibus é disponibilizado para transporte dos estudantes, o que ocasiona superlotação e faz com que passageiros precisem viajar em pé durante todo o percurso, que dura aproximadamente 30 minutos, situação que representa risco à segurança e à integridade física dos usuários. Diante desses fatos, solicita-se que o Poder Executivo avalie a possibilidade de revisão dos horários de saída dos ônibus do transporte noturno, de forma a adequá-los ao término das aulas da UFOP, garantindo tempo hábil para o deslocamento dos estudantes até os pontos de embarque. Requer-se ainda a realização de vistoria nos veículos utilizados, bem como a adoção de providências para garantir que todos os ônibus estejam em condições adequadas de segurança, conforto e trafegabilidade, em conformidade com as novas normas vigentes, além da avaliação da ampliação da frota nos dias e horários de maior demanda, especialmente às sextas-feiras. Justificativo. O presente requerimento se justifica visando atender às demandas da comunidade, de autoria da vereadora Lilian Franz.
0: Requerimento de número 272/2026, de autoria da vereadora Lilian França, aberta a discussão. Com a palavra, vereadora.
2: Gostaria de convidar os colegas vereadores para esse requerimento muito importante junto à Secretaria de Trânsito, Educação e às empresas responsáveis pelo transporte coletivo municipal. Chegou até o nosso gabinete informações e pedido de apoio de estudantes da UFOP, dos distritos de Amarantina e Santo Antônio do Leite e outras localidades atendidas pelo transporte noturno. As aulas terminam 22h40, justamente o horário que o ônibus está saindo. Então, muitas das vezes, o aluno perde o ônibus por causa de alguns minutos. Uma questão que eu não estou conseguindo entender. A que ponto chegamos, questão de alguns segundos, não pode ter esse diálogo, esse entendimento e temos que trazer essa pauta para o plenário. Outra questão que a gente já trouxe aqui para o plenário, não é a primeira vez, através de documentos, é o cinto de segurança, importantíssimo, não está tendo como a melhoria do ônibus utilizado, que está tudo sucateado. Na sexta-feira, nós temos uma outra questão. Algumas sextas-feiras, eles disponibilizam apenas o ônibus, inviabilizando assim o transporte dos alunos assentado. Os alunos precisam percorrer todo o percurso em média de 30 minutos em pé, colocando em risco a sua segurança e integridade física, buscando assim o apoio hoje do Legislativo para que a gente possa sanar e trazer segurança para que os nossos alunos dos distritos possam continuar a frequentar a universidade, a UFOP. A gente sabe que é muito esforço, As pessoas lutam para chegar na UFOP e agora que chega na UFOP precisa de um atendimento decente de transporte e passa por toda essa dificuldade. Então, antes que aconteça uma tragédia maior e antes que a gente possa ficar aqui lamentando o ocorrido, a gente pede providências sejam tomadas o mais rápido possível, garantindo a escola aos nossos alunos. Nossa, muito obrigada.
0: Continua aberta a discussão, com a palavra o vereador Ricardo Gringo.
3: Só registrar a assinatura com Vossa Excelência e essa demanda corriqueira, porque rota real, essa questão de ônibus, atraso, às vezes igual você sai adiantado. Hoje mesmo eu recebi reclamação do Alto Beleza, o ônibus de 13h20 não passou. E eles não explicam nada para a comunidade que é usuária desse transporte. Recebem subsídio, né? Agora o governo paga parte desse transporte, e eles estão sucateando e não dão satisfação para o usuário. Vou assinar com a Vossa Excelência esse documento.
0: Continua aberta a discussão. Documento da vereadora Lília França. Iniciar a votação. Em votação. Aprovado, 14 votos.
1: Requerimento 273, encaminhado ao Prefeito Municipal, Secretaria Municipal de Obras e Urbanismo, considerando as constantes reclamações dos moradores da Travessa da Lagoa, no distrito de Antônio Pereira, acerca dos recorrentes alagamentos e da deficiência do sistema de drenagem das águas pluviais, bem como a ausência de solução efetiva para o problema, vem requerer informações detalhadas sobre as medidas que vêm sendo adotadas pelo Poder Executivo. Solicito que sejam respondidos os seguintes questionamentos. Existe projeto executivo elaborado para implantação ou adequação do sistema de drenagem pluvial na Travessa da Lagoa? Em caso positivo, requer o envio de cópia do projeto e a informação sobre a fase em que ele se encontra. Enquanto a obra definitiva não é realizada, quais medidas emergenciais serão adotadas para minimizar os alagamentos e garantir a segurança dos moradores? O presente requerimento se justifica pela necessidade de assegurar transparência às ações da administração pública e de garantir uma resposta concreta à população que convive diariamente com transtornos causados pela deficiência do sistema de drenagem, situação que compromete a mobilidade, a segurança, a saúde pública e a conservação da infraestrutura urbana. Dessa forma, solicita-se o envio das informações no prazo legal para que esta Casa Legislativa possa exercer sua função fiscalizadora e prestar os devidos esclarecimentos à comunidade Antônio Pereira, de autoria do vereador Emerson Titão. Coloca em discussão com a palavra o vereador Emerson Titão.
4: Estamos fazendo esse requerimento, pois a todo momento a gente tem sido cobrado, nosso mandato tem sido cobrado acerca dessa obra de drenagem na Travessa da Lagoa. Todas as chuvas que dão ali, infelizmente, vira água que está acabando com os móveis dos moradores, acabando com a paz dos moradores e acabando com o sossego dos moradores. Então, já estamos novamente no mês de julho. Amanhã já é dia 1º de julho e as águas começam mais ou menos em outubro, novembro, final de outubro. E a gente nada fez para aquela população ali ao entorno. Eu sei que, infelizmente, alguns não têm paciência e eu concordo com vocês. Eu sou questionado e eu concordo com vocês. Estou fazendo esse requerimento e vou ter um diálogo com o secretário de Obras Franklin para que a gente possa ter um olhar mais atento para essa rua da Lagoa, da Travessa da Lagoa, a qual já alaga todo o período chuvoso. Não é porque é chamado Rua da Lagoa que ela tem que alagar, não. A gente tem que lutar e trazer uma paz, um sossego para a população que ali vive, para quem ali transita, que momentos dos períodos chuvosos fiquem intransitáveis. As crianças não conseguem ir para a escola. Os trabalhadores, se não pôr, tem que passar por cima do telhado para tentar conseguir aí o serviço, porque infelizmente fica intransitável. E eu sou cobrado a todos os dias, mas é o que o meu papel é fazer. É cobrar, fiscalizar, ir lá e pedir, requerir, indicar, pedir. Mas a solução não depende de mim. Conseguimos alguns, alguns tubos, parcerias privadas, público-privada, e agora a gente pede um apoio aí da Secretaria de Obras para que possa nos ajudar com a mão de obra ali, que a gente pega o pessoal lá de Antônio Pereira, assessoria, nós, centro administrativo, e a gente vê o que a gente pode fazer, porque do jeito que está, continuar não pode. Obrigado.

0: Antônio Carlos Barbosa, de autoria do vereador Luciano Barbosa.
1: Projeto de resolução 1065/2026, em única discussão, de autoria do vereador Luciano Barbosa. Iniciar a votação. Em votação.

0: Aprovado por 15 votos.
1: Projeto de resolução número 1066 de 2026, que concede comenda de mérito musical a Ana Lívia Ferreira Martins, de autoria do vereador Mercinho.
0: Projeto de resolução 1066/2026, de autoria do vereador Mercinho, em única discussão, aberta a votação, iniciar a votação. Aprovado por 15 votos.
1: Projeto em segunda discussão, projeto de lei ordinária número 966 de 2026, que dá denominação de Praça da Matriz, o logradouro público situado no distrito de Glaura, no município de Ouro Preto, de autoria da vereadora Lilian França.
0: PLO 966/2026, em segunda discussão, de autoria da vereadora Lilian França, aberta a discussão, iniciar a votação, em votação. Aprovado. Aprovado 14 votos. Colegas vereadores, pedi um minuto de atenção dos colegas. Antes de a gente passar, para quem tiver um minuto de silêncio, a pedir, avisar os colegas vereadores que amanhã. O prefeito pediu, a gente agendou uma visita na casa, o anexo nossa reforma da casa aqui, ao lado, às 14h30. Vereadores que quiser comparecer amanhã às 14h30, só ressaltando que a visita lá só pode entrar 8 pessoas por vez. Então, se tiver mais do que 8, dependendo da quantidade que tiver, a gente vai ter que revezar por questões de segurança. Então, os colegas vereadores estão convidados. Vereador Mercinho, vereador Carlinhos, vereador Mercinho, demais vereadores. Está agendado com a CEMIG, sexta-feira, às 10 horas da manhã, aqui na casa, uma reunião com o André da CEMIG, Evaldo. Então, se, dependendo da quantidade de vereadores for participar, a gente faz aqui no plenário. Dependendo da quantidade que tiver, a gente faz na sala da presidência. Mas o certo é que sexta-feira, às 10 horas da manhã, temos reuniões. Reunião com a CEMIG. Vereadora Lília, que estava na última reunião conosco, e demais vereadores, todos estão convidados para essa reunião com a CEMIG. Com André e o Evaldo, acho que vai participar também. Um outro aviso importante para os colegas vereadores do nosso plano diretor. Quinta-feira que vem, às 13 horas, aqui no plenário da Câmara, com a assessoria dos vereadores. Aquilo que a gente tinha colocado lá, 2 assessores de cada vereador, no mínimo, participar desse treinamento sobre o plano diretor. A consultoria vai estar aqui, vai ser na quinta-feira da próxima semana, às 13 horas. Então, colegas vereadores, avisar a assessoria aí, que dia 9, né? Dia 9, às 13 horas, aqui no plenário da Câmara, o treinamento do plano diretor, que vai estar todas as diretrizes sobre o plano diretor, para a gente estar ciente da votação do projeto quando chegar à Câmara, para a gente poder fazer uma discussão, a melhor discussão possível, e os assessores poder fazer o papel dele, que é assessorar os vereadores de maneira aí que possa somar no mandato de cada vereador. Então, dia 9, às 13 horas aqui, no mínimo, 2 assessor de cada vereador. Assessor, quem vai escolher são vocês, gente, quem vai participar dessa reunião. Do plano diretor. Não, acho que no plenário cabe, se vir todos, não dá. Então, 2. Mas, de repente, um vereador falou assim, eu vou pedir 3 para ir. Tudo bem, até 3 é aceitável. Mas, porque senão não consegue o plenário, não consegue.

0: consegue atender a todos. E nem há necessidade, acho que disso, né? Então, peço que todos tenham atenção para depois não falar que a gente não convidou, não avisou. Algum vereador tem questão de ordem? Minuto de silêncio. Oi? Dia 9, quinta-feira que vem, dia 9, às 13 horas aqui no plenário da Câmara.
1: Vou pedir licença aqui, vereador.
0: Vereadores que pediram... Fala, vereador. Vereador Luiz do Morro Retiro, vereador Renato, vereador Zé do Binga, vereador Alex Brito, vereador Messinho, vereadora Línia França, vereador Naessa, vereador Matheus, Alessandro Sandrinho, vereador Luciano. Então, primeiro vereador Ricardo Gringo.

Boa noite a todos, todos presentes, os que não ouvem por outro meio de comunicação. Vereadora Lília, vereador Vantuir, saúdo os demais vereadores. Hoje é com muita alegria que eu informo a todos os vereadores dessa Casa Legislativa, por presente, e os demais ouvintes. A gente está em busca, desde 2023, de um sonho. E esse sonho está materializando. É o nosso sonho que a gente veio, antes mesmo de entrar na campanha política, que é um projeto nosso, um projeto dos idosos. Que carinhosamente a gente fez a nossa campanha falando e denominando creche dos avós. Porém, né, o pessoal do serviço social puxa nossas orelhas e fala, não é creche dos avós, é centro-dia. Então, esse final de semana passada, estive na cidade de Osasco, a quem eu gostaria de agradecer aqui, expressar minha sincera gratidão ao secretário de Desenvolvimento Social, José Carlos Vido, a Daniela Bueno, diretora de Serviço Social Especial, e toda a equipe do Centro Dia da cidade de Osasco. Lá foi uma experiência ímpar, que a gente pôde verdadeiramente presenciar o cuidado e a maneira como Osasco tem tratado os seus idosos no centro-dia. Além de que eles têm também uma casa-lar municipal. Então a gente aprendeu muito e trouxemos essa bagagem para o Preto, para a gente, como eu disse, materializarmos esse sonho. Tirar do papel, tirar do projeto e ir realmente com a mão na massa. Fizemos parceria profícua lá. Aqui eu agradeço também o deputado federal Igor Timo e o deputado estadual Marquinho Lemos, que serão parceiros nossos nessa empreitada. Iremos reunir, é lógico que ninguém faz nada sozinho, com a secretaria para passar a metodologia de trabalho a qual nós vamos envolver associações de bairro que vai estar ministrando esse trabalho, para que não seja assim onerado a Prefeitura Municipal de Ouro Preto. Então, esse projeto é do nosso mandato e a gente está muito feliz de implantar em Ouro Preto o Centro Dia, com, igual o nosso amigo Titão disse, com recurso próprio, buscando recurso, buscando parcerias, a gente vai dar um exemplo de como cuida dos nossos idosos. E lá iniciaremos esse projeto no bairro Alto Beleza. Nós estamos alugando uma casa com uma estrutura, terá que arrumar, que o projeto não se materializa de um dia para a noite, mas está bem encaminhado e em breve daremos mais respostas de tão importante sonho que nós estamos conseguindo realizar nesse mandato. Centro Dia em Ouro Preto. Agradeço a todos envolvidos e principalmente a pessoa do José Carlos Ido e a Daniela Bueno, diretora de Proteção Social Especial da cidade de Osasco, em São Paulo. Vou falar agora do nosso requerimento 267/2026. E aqui eu vou englobar tanto o requerimento como a indicação e a representação. Porque é uma pauta cara. Educação de nossos filhos. Então, segurança dos nossos filhos. Você manda um filho para a escola, para uma creche, que é o lugar onde a gente deve colocar nossos filhos, e é surpreendido com notícia de invasores na escola, na creche municipal Zezinho Pedrosa, em Cachoeira do Campo. Aqui eu venho parabenizar todos os servidores da creche municipal, diretora e todos os demais que fazem daquele ambiente uma verdadeira casa para os nossos filhos. Então, aqui nós não estamos atacando nenhum profissional lá dentro, muito pelo contrário.
excelência de profissionais àquela creche. E vou parabenizar aqui de modo especial nossa companheira da área de segurança pública, que quem trabalhou na segurança pública nunca perde aquele condão de preocupar com o outro. Parabenizo aqui a servidora cuidadora Gina Neves, que foi agente antes penitenciário, hoje polícia penal, por 8 anos e soube fazer uma excelente abordagem conduzindo esse suposto invasor, suposto não, que ele invadiu mesmo, desculpa, esse invasor para fora da unidade. Ou seja, sempre há necessidade de ter um profissional que entende da segurança. No caso dela, trabalhou 8 anos na segurança pública aqui no Presídio de Ouro Preto. Então, parabenizo a Gina e os demais profissionais da creche Zezinho Pedrosa. Por outro lado, total repúdio ao secretário que foi omisso e secretária de educação que foi omissa. Omissa no sentido de não prestar esclarecimento, não ter atendido as devidas ligações no momento certo e nem sequer dar retorno. É inadmissível a gente aceitar uma situação dessa dentro de Ouro Preto. Nós estamos falando de crianças, de profissionais de educação que estão à mercê de uma pessoa invadir e, graças a Deus, não aconteceu coisa pior. Então, nós estamos aqui repudiando, dizendo ser inadmissível, lamentável esse episódio. E deixar aqui claro para todos os cachoeirenses e todos os ouropretanos que o nosso mandato segue firme em luta dos interesses de nossos munícipes. Representação é coisa séria. Obrigado, senhor presidente.

0: Continua aberta a fala de orador, vereador Luciano.
1: Presidente, serei breve aqui, falar aqui do meu local aqui mesmo. É só aproveitar aqui o espaço, né? Mandar aqui um abraço para a minha amiga Sione, que é aniversário dela hoje. Nosso amigo Renato Zoroastro, né? Nem esperou, né? Teve algum compromisso ali, deve ter ido para a festa e não vai nos convidar nós, só o caladinho aqui. Mas é uma pessoa que a gente tem grande respeito e não poderia deixar aqui de falar da minha mãe, né? Que hoje está completando 80 anos, né? Então, com grande alegria, né, que a gente hoje estive lá almoçando com ela, né? E 80 anos, né, e bem vivido. Ontem a gente estava comentando lá, 80 anos e nunca ficou internada, Cruzo. 80 anos de vida e hoje uma pessoa ativa, né, que está muito bem, graças a Deus. Então a gente pensa aí, pede aí a Deus aí a bênção para todos, né, em especial para minha querida mãe aí, que hoje completa 80 anos. Então um abraço a todos, aniversariantes do dia, em especial aí a Sione, nosso amigo Renato e minha mãe. Grande abraço a todos. Obrigado, presidente.
0: Próximo vereador, vereador Curuzu.
2: Senhor presidente, colegas vereadores, vereadora, público aqui presente, demais que nos ouvem e assistem, senhor presidente, uso a tribuna hoje para mais uma vez reforçar o convite para a nossa audiência pública de segunda-feira da semana que vem sobre o trânsito e mobilidade em Ouro Preto. A questão do trânsito não é possível mais continuar como está. O problema vem só aumentando a cada dia, a cidade trava nos dias de grande fluxo de turista que vem para nos visitar. As pessoas de Ouro Preto já não estão vindo mais no centro da cidade nesses dias, porque não acham um lugar para estacionar, trânsito caótico. É um desafio grande, a gente sabe disso, com a cidade, com as nossas características. E precisa ser enfrentado, não é fingindo que não existe, tem que ser enfrentado. Algum prefeito tem que enfrentar esse desafio em algum momento. E esperamos que seja enfrentado agora, até porque nós estamos no meio do processo de revisão do plano diretor e muito em breve, espero, teremos o processo de revisão do plano municipal de mobilidade urbana. Eu, na condição de representante dessa casa no Conselho Municipal de Transportes e Trânsito, me sinto na obrigação de sempre que possível abordar esse assunto aqui. E acaba que a gente faz também desse assunto uma pauta do nosso mandato, que é de vários colegas desta casa. A professora Alice, do curso de arquitetura da UFOP, vai participar conosco. Ela tem vários projetos, estudos sobre mobilidade urbana em Ouro Preto. Pude assistir esses dias a uma mini palestra dela, uma apresentação que fez para nós no Conselho Municipal. E quem puder comparecer ou então assistir, porque as audiências públicas são transmitidas pelos canais de comunicação da Câmara, YouTube, não sei se Facebook também, mas YouTube com certeza, será um momento da gente ouvir um pouco o que uma professora, que a ciência tem a nos dizer, porque às vezes a gente fala, a gente pensa numa coisa assim de intuição e com a nossa, no empirismo, e muitas vezes aquilo não é bem daquele jeito que a gente pensava. Então será um momento muito importante para Ouro Preto, vamos dizer assim, começar a enfrentar, chamar a atenção do prefeito, dos secretários, do executivo para a necessidade. Não dá mais para continuar assim. O problema da mobilidade urbana cada vez mais chama a atenção de governantes no mundo inteiro. O assunto é devido a cada vez maior, por exemplo, né, cada vez maior número de veículos em circulação, a falta de investimento no transporte coletivo, porque quando você investe no transporte coletivo, de qualidade, né, dando a ele, ao cidadão, uma boa condição de usar o transporte coletivo, são carros a menos nas ruas. Então, esse é um tema relevante, né, em quase todo o mundo, em Ouro Preto, particularmente, devido às nossas características, como, por exemplo, o traçado das ruas, a topografia. Então, na segunda-feira da semana que vem, a Câmara, mais uma vez, estará cumprindo o seu papel de trazer à tona, de permitir o debate público de temas relevantes para a nossa cidade, como tem sido feito aqui em audiências públicas, propostas e presididas por diversos colegas vereadores. A audiência pública é um instrumento importante que nós temos, né, que não dá ali, vamos dizer assim, um resultado imediato. Nem é esse o objetivo da audiência. A audiência pública, como o próprio nome diz, é de ouvirmos o povo, ouvirmos os especialistas, ouvirmos os governantes, ouvirmos as pessoas para que possamos encontrar saídas, encontrar soluções para problemas, principalmente aqueles mais complexos, que é o caso da mobilidade urbana, que é muito mais do que trânsito. Mobilidade urbana é muito além, vai muito além disso. Mas nós focamos no trânsito porque é o que as pessoas têm, é o motivo pelo qual as pessoas têm nos procurado, têm procurado nosso mandato, faz contato com a gente na rede social, no WhatsApp, porque chamou meu você não vai saber, Luciano, conseguiu aí? Deixei o telefone ali sem baixar o volume, peço desculpa, obrigado, Luciano. Vou pegar ele, Luciano, que eu desligo aqui. Mas então, hoje, presidente, é isso mesmo. Quero usar, usando a tribuna para reforçar o convite. Vou reforçar na quinta-feira. Vamos também nas redes sociais. Outros colegas vereadores também propuseram audiência pública sobre este mesmo tema. Então, significa que, de fato, o problema vem chamando a atenção nossa e que a Câmara está atenta a ele. Então, na quinta-feira da semana que vem, às 18 horas, então está fácil de guardar, quinta-feira da semana que vem é dia 6, dia 6 às 6 da tarde, aqui no plenário da Câmara, essa audiência pública sobre trânsito e mobilidade em Ouro Preto. Quero também falar, senhor presidente, sobre amanhã vai haver uma entrega de duas casas lá em Antônio Pereira. Colega Titão está aqui e, com razão, reclama da divulgação em última hora, com toda a razão, porque ficou sabendo hoje, eu também fiquei sabendo hoje. Então, é preciso mais atenção. Quero aqui manifestar minha solidariedade ao companheiro vereador Titão, porque é uma causa que o Titão abraçou também com muita intensidade, com muita força, e eu pude participar com ele em algumas reuniões em Antônio Pereira e vi lá a força, o tamanho dessa demanda também em Antônio Pereira. Assim como também em Cachoeira do Campo, a gente faz reuniões lá, e o povo de Cachoeira foi contemplado esses dias com mais 28 unidades do governo federal, do Minha Casa Minha Vida, entidades. Então, tem havido grandes entregas na habitação em Ouro Preto e mais 28 famílias terão direito a conquistarão as suas casas no programa Minha Casa Minha Vida, entidades do governo federal. Então, reitero aqui minha manifestação de solidariedade ao vereador Titão, devido ao fato da divulgação ter sido em última hora. Que venham mais casas, Titão, e que aí sim se faça com a devida antecedência uma coisa bacana, como foi feita esses dias, digna, né, daquele momento de gratidão, de emoção, que as pessoas, que a gente percebe nas pessoas. Então, lá em Cachoeira do Campo foi feita uma cerimônia para a entrega dessas casas, com a dignidade, a altura do que o momento e as pessoas que ali estão sendo beneficiadas merecem. Em Antônio Pereira vão ser entregues apenas duas, mas tem outras tantas sendo executadas. Se eu não me engano, o Titão está inscrito, Titão, hoje? Está inscrito de orador? Tá. É, cerca de 20 casas a mais serão entregues lá, e que o Titão, né, continue acompanhando e ajudando e liderando aquele povo lá, para que o programa possa deslanchar lá também, assim como deslanchou aqui em Ouro Preto, deslanchou em Cachoeira do Campo primeiro, em Ouro Preto está deslanchando agora, porque até hoje não foi construída uma casa aqui em Ouro Preto, apenas em Cachoeira do Campo. Mas tivemos essas conquistas aí das terras da FEBEM, das terras da Novelis, do Minha Casa Minha Vida no Santa Cruz, que o governo federal contemplou Ouro Preto com cerca de 86 unidades habitacionais, REURB, Programa de Regularização Fundiária Urbana, sendo feito em vários bairros, também em Cachoeira do Campo. E tenho certeza que, com a disposição que o companheiro Titão tem para a luta, Antônio Pereira também vai conquistar, em Antônio Pereira também vai haver os avanços que o povo de lá merece. Titão, conto aqui com nossa parceria, nosso mandato, e te reconhecendo lá como uma legítima liderança. É que a gente viu lá o apreço que o povo tem naquelas reuniões e a confiança que depositam em você. Então, se houver algum ruído, alguma vírgula fora do lugar, que seja corrigido para que esse programa, que vem conquistando credibilidade, possa aumentar cada vez mais essa credibilidade ao invés de diminuí-la. Muito obrigado, senhor presidente.
0: Obrigado. Próximo vereador, vereador Emerson Titão.
3: Boa noite a todos e a todas. Quem está nos assistindo aí através dos canais oficiais da Câmara, gostaria de começar falando, né, sobre as casas que vão ser, as duas casas que vão ser entregues amanhã em Antônio Pereira. Infelizmente, fiquei sabendo, e o card foi feito hoje, para uma entrega amanhã, ou seja, a gente como vereador, a gente não tem uma outra vida, a gente não tem outras programações extra-câmara, e recebi vários questionamentos acerca de como está sendo e de como a gente está tendo respeito em relação a isso. Uma entrega de duas casas é algo tão importante, e eu quero também dizer, né, que para que a gente saia da inércia, para que exista qualquer movimento, tem que ter um ponto de partida. A gente tem que ter a primeira vez. Gostaria de destacar, e sempre falo, que tenho acompanhado aí a trajetória de Curuzu por luta, por moradia, mas quando também nos colocamos, isso eu já ouvi da boca de algumas pessoas, que não existe movimento dentro de Antônio Pereira, e isso pessoas da própria prefeitura. Mas existe movimento, porque a gente começou a movimentar algo que não existe. Então, jogar, infelizmente, os sonhos e o começo de um movimento para o brejo. Fizemos uma representação, hoje mandamos um ofício para a ouvidoria, porque estão sendo cobrados pelos moradores, porque muitos moradores fizeram reclamação na ouvidoria sobre algumas irregularidades e não obtiveram respostas. Então, fizemos esse documento hoje, porque eu sou porta-voz do povo. Não estou aqui para baixar a cabeça para ninguém. Se eu cheguei aqui foi através de vocês, então é por vocês que eu estou aqui e quero que os dias que eu vou passar aqui, se vou ficar até o final do mandato, se não vou, o que Deus tem para mim é só Ele que sabe, mas não serei omisso e nem serei covarde de não lutar contra algumas impunidades que possam acontecer. Mas deixo aqui o meu repúdio para que porque esse card somente chegou para ser divulgado para a população de Antônio Pereira hoje. para ninguém ter tempo hábil, parece que é para ninguém ter tempo hábil de estar ali. Por que esse descaso com Antônio Pereira? Um card que era para ser feito e enviado há muitos dias, chega hoje, depois das 16 horas, de algo tão importante, algo que tem lutado, uma luta de muito tempo. A gente está falando de algo que começou em 2007, estamos até hoje aí junto. Fiz participações em alguns momentos de etapas, eu mesmo não estando vereador como presidente do bairro, e mesmo sem ser

sou marionete de ninguém. Se eu cheguei aqui foi porque vocês me escolheram. Eu fui escolhido por mais de 700 pessoas para estar aqui representando, e isso eu irei fazer até quando Deus assim nos permitir. Gostaria de falar também, igual o vereador Ricardo Gringo mencionou, a gente tem passado por algumas dificuldades financeiras no município, então, se a gente não está conseguindo através do poder público, eu tenho lá lutado. As pessoas ficam falando assim, ah, você está de... assim, junto com o Vale, junto com o Samarco, junto com o Cedro. É porque a gente tem conseguido obter êxitos em alguns quesitos que a gente tem pedido para a nossa comunidade através das empresas privadas. Então, através de um pedido nosso, do nosso mandato, a gente conseguiu, aí com a Samarco, né, chama Estação Samarcos, cursos de capacitação gratuitos para impulsionar a sua carreira. Em Antônio Pereira, acontecerá do dia 14 do 6 a 30 do 10 de 2026. Cursos na área de culinária, estética, empreendedorismo, dentre outros. A estética, culinária, né, são todos, foi feito aí através de uma ouvidoria da comunidade para ver algo que também deu certo. A gente lutou como presidente de bairro por um projeto chamado Capacitar, que foi um programa muito eficaz. E outra, não tivemos inadimplência. Todas as turmas que tiveram no programa Capacitar, elas concluíram. E a Samarco, vendo isso, a gente mandando as demandas para a Samarco, ela nos ouviu, vai fazer em Antônio Pereira. Então, um curso, são cursos longos, são vários cursos, que depois eu irei falar disso durante a semana. Então, gostaria de agradecer a Samarco, sim, porque quando é para a gente questionar, brigar e bater, estou aqui brigando, lutando, oficializando, mandando documento, procurando no Estado. Quando eu não consigo, vou ao Brasília, mas a gente tenta soluções. Mas eu preciso também do apoio da população, da compreensão, porque nem tudo sai do jeito que eu quero. Fiz hoje também um requerimento acerca da Travessa da Lagoa, ali próximo à casa da Leca, da mãe da Neia, do Adão, né? Então, ali quando chove, fica intransitável. Então, fizemos esse requerimento, solicitando ao secretário de Obras Franklin uma mão de obra, né? A gente conseguiu algumas parcerias com tubulações público-privadas e daqui a pouco eu recebo a resposta. Mas agora, falando também da minha representação hoje, novamente ao DR, eu recebi aqui mais de 100 reclamações, tanto da população de Antônio Pereira, quanto da população de Ouro Preto, que utiliza ali a Estrada da Purificação. O distrito hoje ficou bem mais próximo, né? Antônio Pereira ficou mais próximo, mas na entrada da Estrada da Purificação, de uma obra de 72 milhões de reais, eles conseguiram deixar aquela parte ali da entrada da Estrada da Purificação sem asfalto. Não tem lógica, não tem cabimento, como vocês podem ver. Tem o trecho para lá que pertence a Ouro Preto, à direita, e o trecho à esquerda que pertence a Mariana. E nenhum dos dois trechos, eles não puderam chegar com o asfalto até a MG-129. Hoje estamos com várias crateras, já enviamos vários documentos, ofícios, representações para o DR, mas o DR nem sequer vem ouvir essa casa. O Grupo GT, que é composto por Vale, Samarco, Cedro, Pedreira 1 e outras empresas, a gente vem discutindo desde o começo do nosso mandato. O DR tinha orçado que para fazer um projeto, né, de possíveis duplicações, duplicações ali na MG, de possíveis partes onde pode ter acostamento, e esse projeto era de 5 milhões. Agora, nos veio a notícia na semana passada que esse projeto, que era de 5 milhões, passou para 11,6 milhões de reais. Uma obrigação que é do DR, as empresas privadas vão arcar, mas agora fica difícil para eles também levar para o compliance, voltar do zero e começar novamente tentar garantir esse recurso para fazer uma obrigação que é do DR. Foi falado aqui, a gente não está falando só a Câmara Municipal de Ouro Preto. Tivemos aqui a Câmara Municipal de Santa Bárbara, a Câmara Municipal de Catas Altas e a Câmara Municipal de Mariana também, que tem trabalhado junto conosco.

0: conosco, quem está à frente aí é o vereador Carlinhos, presidente da Câmara Vantuí, e o nosso mandato à frente dessas demandas da MG-129. Agora, quando faz uma obra, é a mesma coisa de você pegar a sua casa, achar quem vai fazer a sua casa, ter recurso para fazer, e você nem sequer participar de uma reunião para ter um investidor para construir a sua moradia. É isso que o DR está fazendo. A gente está um caos a MG-129, tem várias partes, igual foi citada pelas mineradoras, que o DR não precisa de projeto macro, eles podem usar microprojetos e projetos para ser feito hoje, que são alguns possíveis de aplicações, a qual não tem mata auxiliar, é simplesmente aumentar a pista e duplicar. E nem isso é feito. Então, para onde vai os nossos impostos, uma vez que Minas Gerais tem um dos IPVAs mais caros de todo o Brasil, se não é o mais caro, mas está entre os 3 IPVAs mais caros do Brasil? E para quê? Quando a gente vai andar, tanto ali na 381 e agora de presente, com dinheiro do povo, de repactuação, a BR-356 também, vai ser colocado 2 pedágios. Você, cidadão ouropretano, cidadão marianense, cidadão de Tabirito, que vai a Belo Horizonte, pode preparar o seu bolso, porque um dinheiro que era para ser investido no povo, para repactuação, está sendo investido em empresa privada, que é a concessionária que vai fazer, que está na concessão da BR-356. 381, 2 pedágios. 356 mais 2 pedágios. É isso que o nosso desgoverno Zema deixou para você aí, morador dessas cidades da região dos Inconfidentes. Obrigado, presidente.
1: Nosso vereador e último vereador, vereador Carlinhos Mendes. Vereador Luciano.

0: Boa noite a todos, novos vereadores, público aqui presente, radiovintes, internautas. Gostaria de fazer uso dessa fala de orador de hoje. Primeiro, para parabenizar, né, a Brigada de Incêndio Voluntária. É uma brigada voluntária que merece o nosso respeito. Esteve aqui hoje na Câmara, no plenário, fazendo uso da Tribuna Livre, juntamente aí à frente o Flaviano, que é um dos idealizadores da Brigada de Incêndio Voluntária, junto com o Ibiratã, o Otávio. Então fica aqui o nosso apelo de parabenização e de entender um pouco dessa situação. A Brigada de Incêndio Voluntária, hoje no nosso município de Ouro Preto, ela tem um trabalho, um projeto de Brigada de Incêndio Mirim, onde crianças acima de 6 anos de idade, elas podem ingressar em uma iniciativa de entendimento para pequenas situações do dia a dia e elas já entenderem do que é uma ação de socorro, de entendimento para já nos primeiros passos conhecer um pouco da necessidade de se atuar em uma situação de emergência. Parabenizo aqui o Ibiratã, o Otávio, como eu disse, ao Flaviano, e a gente entendeu que essa brigada ela precisa de apoio. Hoje ela sobrevive com relação aos eventos que elas são contratadas para participar, e desses eventos elas conseguem, eles conseguem, assim, custear o dia a dia de equipamentos de segurança e também com emendas que conseguem, através de deputados, através de vereadores também, adquirindo, assim, veículos de emergência, como ambulância e equipamentos de atendimento às emergências acontecidas. Parabenizo e fortaleço aqui que estamos aí à disposição para somar forças e cada vez mais erguer essa brigada de incêndio para estar somando junto ao bombeiro militar, que hoje muito precisa de ajuda. Né? Sabemos aí do efeito El Niño que está para vir e já sabemos que em nosso município será o quê? Secas intensas e fortes chuvas torrenciais. Assim, com certeza, focos de incêndio teremos e uma brigada de incêndio muito ajudará. Parabenizo aqui mais uma vez a essa brilhante equipe de bombeiros voluntários. Gostaria de falar também, hoje nós tivemos uma grande reunião com o procurador do município, Dr. Diogo, a diretoria da Associação Atlética no Minas, onde nós conseguimos aí, com muito diálogo e parceria, fechar o plano de trabalho sinalizado, né, indicado pela prefeitura para, assim, a Associação Atlética no Minas ter as chaves e conduzir, assim, o clube na continuidade de história que merece. Então, hoje, nessa reunião, nós conseguimos aí a assinatura desse plano de trabalho que garantirá, assim, a utilização do clube pelos associados, dando continuidade a uma história de 84 anos de vida e de história. Parabenizo aqui a ação do Poder Público, a intensa e a integral dedicação da diretoria da Associação Atlética no Minas. Para finalizar, também gostaria de falar de nossa indicação de hoje, uma indicação também de suma importância, já em diálogo com o governo municipal, que também tem a intenção de fazer isso virar realidade. A gente tem a indicação que pede e indica a instalação, a confecção de um estacionamento e de um espaço para a área de lazer, onde aí a gente consegue, numa região de Lavras Novas, um distrito que merece atenção, desafogar o trânsito intenso que tem lá hoje, porque, infelizmente, com a falta de estacionamento, com a falta de vagas nas ruas e no espaço central de Lavras Novas, o trânsito fica caótico. Então, é de grande necessidade conseguirmos, assim, um espaço para estacionamento. E esse espaço multifuncional seria como se fosse um espaço para estacionamento e uma área de lazer que abrangeria aí, a parte cultural, a parte para eventos esportivos e o uso das comunidades também, da comunidade de Lavras Novas. Entendo a importância, entendo que, num diálogo com o governo, nós conseguiremos buscar forças e tornar realidade esse espaço no nosso distrito de Lavras Novas, para desafogar o trânsito interno e também um local para promovermos os shows, os eventos culturais, desportivos e etc. e tal, que possa ser assim, ali, entre o final da Rua do Chá e a estrada do Caboclo, que é a estrada da Serrinha de Lavras Novas para o Salto. Isso tudo tende a fomentar cada vez mais os olhos para a gente chegar a um distrito bem assistido e também fomentando o turismo, conseguindo assim, já mediante a melhorias para pavimentação da estrada do Caboclo, que liga Lavras Novas a Santo Antônio do Salto. Vamos somar forças para cada vez mais estarmos presentes e ligando esses dois distritos. Obrigado a todos e boa noite.
1: Pedir aos colegas vereadores para nossa composição de quórum, registrar a presença novamente para nós fazer a chamada final. Vereador Curuzu, por favor, sai desse telefone, Curuzu. Vereador Vantuí, vereador Emerson Titão, vereador Curuzu, já registrou, vereador, deu certo. Vereador Luciano. Vereador Carlinhos. Sob a proteção de Deus ao povo de Ouro Preto, declaro encerrada a 39ª reunião de nada que transporte de Ouro Preto. Tenho todos uma boa noite.
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3: Dezenove horas e 43 minutos.
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1: 20:36.
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1: 20:39.
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